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5: A gente também fala tupi.
6: Uberaba é uma cidade importante na região do Triângulo Mineiro. O nome tem origem tupi e é uma variação de Iberaba, que tem o sentido de água brilhante. A palavra é formada por I, que significa água ou rio, mais beraba, termo que quer dizer brilhante. Esse mesmo vocábulo originou Ituverava, cachoeira brilhante, transparente, já que Itu é cachoeira.
5: A gente também fala tupi, uma parceria Rádio Senado.
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7: 9:04.

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2: A gente também fala tupi.
3: O mingau é um prato leve e cremoso. Uma papa feita a partir de cereais, como aveia ou milho. A palavra mingau vem do tupi e é composta por mingar, que significa pastoso, algo que não é sólido, mas u, que indica comida. Alguns grupos indígenas também usam um tipo de mingau grudento, feito de mandioca, para colar penas no corpo.
2: A gente também fala tupi. Uma parceria Rádio Senado.
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5: 9:17.

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3: A gente também fala tupi.
4: A sede do governo do Distrito Federal fica no Palácio do Buriti, que é uma palavra do tupi. Buriti, Meriti ou Meritiba. A origem do termo seria Embiriti, que significa a árvore que emite líquido. Isso porque o buriti é uma espécie de palmeira típica de lugares alagados. Seus frutos são do tamanho de um ovo, com casca avermelhada e manchas pretas.
3: A gente também fala tupi. Uma parceria Rádio Senado.
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6: 9:32.

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3: A gente também fala Tupi.
4: O Instituto Butantan é um dos mais importantes centros de pesquisa em saúde pública do Brasil, conhecido pela produção de vacinas e soros contra o veneno de serpentes, aranhas e escorpiões. Butantan vem do Tupi, e bi quer dizer terra ou chão, mas atan, duro, firme, sendo atan, atan, duríssimo. Portanto, Butantan significa terra muito dura.
3: A gente também fala Tupi. Uma parceria Rádio Senado.
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6: 9:46.

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9:49.

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3: A gente também fala tupi.
4: Sapeca é o nome de um frevo de Jacó do Bandolim, grande instrumentista da música brasileira. Sapecar deriva do tupi apec, que significa queimar de leve. O termo está ligado ao fogo e ao calor. Por isso, sapeca também quer dizer arteiro, danado ou mesmo assanhado, que é título de um clássico do choro, outra composição de Jacó do Bandolim.
3: A gente também fala tupi. Uma parceria Rádio Samara.
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6: 10:05.

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4: A gente também fala Tupi.
5: Calbi Peixoto tem uma das vozes mais marcantes da música popular brasileira. O nome Calbi tem origem tupi e é formado pela composição dos termos ká, que significa mato, mais obi, que quer dizer verde, azul ou roxo. Não há palavras diferentes em tupi para essas cores. Portanto, Calbi significa mato verde ou floresta verde.
4: A gente também fala tupi. Uma parceria Rádio Senado.
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7: 10:19.

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9: A gente também fala tupi.
10: Abacaxi é uma palavra de origem tupi, formada por ibá, que significa fruta, mais cati, algo que tem cheiro forte, podendo ser agradável ou não. Então, abacaxi quer dizer fruta cheirosa. Interessante que no português de Portugal, a mesma fruta é chamada de ananás. E essa é outra palavra tupi usada para designar o fruto.
9: A gente também fala tupi. Uma parceria Rádio Senado.
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12: 10h34.

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7: A gente também fala Tupi.
8: Iracema, nunca mais eu te vi. Iracema, meu grande amor, foi embora. O nome Iracema, da canção de Adoniran Barbosa, vem do tupi e significa saída de abelhas. Irá quer dizer abelha ou mel e sema, saída. É por isso que a saída dos peixes rumo às nascentes de um rio para desovarem se chama piracema. Pirá significa peixe, mas sema, saída.
7: A gente também fala tupi. Uma parceria Rádio Samara.
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10: 10:47.

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Por isso me parece imagem justa para quem vive e canta no mau tempo.

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4: A gente também fala tupi.
5: Açaí, caju, maracujá, jabuticaba, todas essas frutas brasileiríssimas têm nomes que vêm do tupi. O açaí ficou famoso pelo sabor, mas também pelo alto teor de antioxidantes. Já o caju tem uma castanha saborosa e nutritiva. O maracujá é muito usado em sucos e doces. E a jabuticaba virou até expressão para dizer que algo só existe no Brasil.
4: A gente também fala tupi. Uma parceria Rádio Senado.
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7: 11:02.

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9: A gente também fala tupi.
10: No tupi antigo, o verbo tibi tem o sentido de haver, existir. Desse verbo deriva a forma tiba, que significa existência, ocorrência ou ainda ajuntamento, abundância. São variações desse termo, tiba, tiva, tuva, tuba, que aparecem em muitos nomes de lugares no Brasil. Assim, Curitiba quer dizer lugar onde há pinheiros, Boituva, onde há cobras.
9: A gente também fala tupi, uma parceria Rádio Samara.
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12: 11:21.

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8: 11:34.

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1: Olá, Brasil! Existem diversas palavras e expressões incorretas referentes às pessoas com deficiência, que, na verdade, traduzem preconceitos presentes na sociedade. Inválido, paralítico, excepcional ou portador de necessidades especiais são alguns exemplos usados ao longo da história e ainda hoje muito difundidos. Esses termos indicam ideias erradas, pois estão relacionados com as noções de incapacidade, ineficiência e dependência. A expressão correta é pessoa com deficiência, ou seja, primeiro vem a pessoa e depois sua deficiência, que representa uma condição também determinada pelo meio econômico e social no qual a pessoa está inserida. Assim, quanto mais acessível for o ambiente social, menor é a limitação da pessoa. Portanto, vamos usar e divulgar o termo correto e o seu significado, e com isso, combater o preconceito. Tuca Munhoz para o Minuto da Inclusão.
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8: 11:49.

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4: A gente também fala tupi.
5: O nome mandioca provém de uma lenda tupi. Um dia, uma mulher indígena deu à luz uma menina de pele clara, a quem chamou Mani. A criança morreu ao completar 1 ano e foi enterrada na casa da mãe. Tempos depois, nasceu da cova uma planta que foi chamada de maniva, que significa a árvore de Mani, e chamaram as raízes de mandioca, manioca, casa de Mani.
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7: 12:05.

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7: Meia-noite e 18.

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2: A gente também fala tupi.
5: O nome de 3 estados brasileiros tem origem na mesma palavra tupi. Pará significa Rio Grande ou mar. É curioso que Paraná tem o mesmo significado. Rio Grande, com muita água ou, literalmente, que se parece com o mar, pois rana quer dizer semelhante. Já Paraíba vem de Pará mais Ibá, que seria água ou rio ruim, ou seja, sem peixe, difícil de navegar.
2: A gente também fala tupi, uma parceria Rádio Senado.
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7: Meia-noite e 35.

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4: A gente também fala tupi.
5: Açaí, caju, maracujá, jabuticaba, todas essas frutas brasileiríssimas têm nomes que vêm do tupi. O açaí ficou famoso pelo sabor, mas também pelo alto teor de antioxidantes. Já o caju tem uma castanha saborosa e nutritiva. O maracujá é muito usado em sucos e doces. E a jabuticaba virou até expressão para dizer que algo só existe no Brasil.
4: A gente também fala tupi. Uma parceria Rádio Senado.
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7: Meia-noite 47.

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3: A gente também fala tupi.
4: A mandioca é um ingrediente fundamental na preparação de pratos tradicionais indígenas, como na produção de farinha e de tapioca ou beiju. É uma iguaria da culinária brasileira. A planta, da qual comemos a raiz, pode ser chamada de mandioca, maniva, aipim, macaxeira, isso dependendo da região. Mas todos esses nomes são palavras que vêm do tupi antigo.
3: A gente também fala tupi. Uma parceria Rádio Senado.
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0: 1:03.

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4: O nome do estado do Maranhão vem do tupi e é formado por dois termos, mar mais nhã. Mar é uma variação de embará, bará, que vem de Pará e significa mar ou rio grande. A outra parte da palavra é nhã, que quer dizer correnteza. Então Maranhão virou Maranhão, que tem na origem o significado de mar grande ou mar que corre.
3: A gente também fala tupi, uma parceria Rádio Senado.
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6: 1:17.

0: Eu sou Maria Clara de Souza, sou Fábio Silva Lima, sou Orlando Barreto Pereira, eu sou Gilvana, eu sou Lourenço.
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3: A gente também fala tupi.
4: A sede do governo do Distrito Federal fica no Palácio do Buriti, que é uma palavra do tupi, Buriti, Meriti ou Meritiba. A origem do termo seria Embiriti, que significa a árvore que emite líquido. Isso porque o Buriti é uma espécie de palmeira típica de lugares alagados. Seus frutos são do tamanho de um ovo, com casca avermelhada e manchas pretas.
3: A gente também fala tupi. Uma parceria Rádio Senado.
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6: 1:33.

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1: 1:43.
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6: 1h48.

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5: 2:05.
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4: A gente também fala tupi.
5: Já já futuca seu Felipe. Vamos pro Araripe que os Gonzaga vão chegar. Cantava Luiz Gonzaga, o rei do Baião. Futucar é uma variação de cutucar ou catucar. Verbo que vem do tupi cutuque e significa espetar, furar, beliscar. Araripe é outra palavra tupi e quer dizer no rio das araras. Arara mais i, que significa água ou rio, mais p, que significa em ou no.
4: A gente também fala tupi. Uma parceria Rádio Senado.
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7: 2:19.

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5: A gente também fala tupi.
6: Abacaxi é uma palavra de origem tupi, formada por ibá, que significa fruta, mais cati, algo que tem cheiro forte, podendo ser agradável ou não. Então, abacaxi quer dizer fruta cheirosa. Interessante que no português de Portugal, a mesma fruta é chamada de ananás. E essa é outra palavra tupi, usada para designar o fruto.
5: A gente também fala tupi. Uma parceria Rádio Senado.
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8: 2:32.

0: Salve a cigarra.
1: Duas e 42.
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5: A gente também fala tupi.
6: A palavra capixaba, para identificar quem nasce no estado do Espírito Santo, teria origem no termo tupi copiçaba, formado a partir de copir, que significa lugar de lavoura, terra de plantação. O sentido de lavrar a terra passou a denominar quem é nativo do Espírito Santo em referência aos roçados dos moradores pioneiros da região.
5: A gente também fala tupi, uma parceria Rádio Senado.
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8: 2h49.

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1: A gente também fala tupi.
5: O mingau é um prato leve e cremoso. Uma papa feita a partir de cereais, como aveia ou milho. A palavra mingau vem do tupi e é composta por mingar, que significa pastoso, algo que não é sólido, mas u, que indica comida. Alguns grupos indígenas também usam um tipo de mingau grudento, feito de mandioca, para colar penas no corpo.
1: A gente também fala tupi. Uma parceria Rádio Senado.
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7: 3:17. Meu rei.

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2: A gente também fala tupi.
3: Lenga-lenga e nhenhenhen derivam do tupi nhenhenga e quer dizer conversa. Essas expressões passaram a significar uma conversa demorada, que não termina. A origem desses termos é o verbo nhenheng, que significa falar, e deu nome ao nhenhengatu, língua desenvolvida a partir do tupi antigo e que hoje é uma das 17 línguas oficiais do estado do Amazonas.
2: A gente também fala tupi, uma parceria Rádio Senado.
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5: 3h34.

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2: A gente também fala tupi.
3: A sede do governo do Distrito Federal fica no Palácio do Buriti, que é uma palavra do tupi. Buriti, Meriti ou Meritiba. A origem do termo seria Embiriti, que significa a árvore que emite líquido. Isso porque o buriti é uma espécie de palmeira típica de lugares alagados. Seus frutos são do tamanho de um ovo, com casca avermelhada e manchas pretas.
2: A gente também fala tupi. Uma parceria Rádio Senado.
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5: 3h49.

0: 3:59.
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4: A gente também fala tupi.
5: O nome mandioca provém de uma lenda tupi. Um dia, uma mulher indígena deu à luz uma menina de pele clara, a quem chamou Mani. A criança morreu ao completar um ano e foi enterrada na casa da mãe. Tempos depois, nasceu da cova uma planta que foi chamada de maniva, que significa a árvore de Mani, e chamaram as raízes de mandioca, manioca, casa de Mani.
4: A gente também fala tupi. Uma parceria Rádio Samar.
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7: 4:03.

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1: A gente também fala tupi.
2: Calbi Peixoto tem uma das vozes mais marcantes da música popular brasileira. O nome Calbi tem origem tupi e é formado pela composição dos termos ká, que significa mato, mais obi, que quer dizer verde, azul ou roxo. Não há palavras diferentes em tupi para essas cores. Portanto, Calbi significa mato verde ou floresta verde.
1: A gente também fala tupi. Uma parceria Rádio Senado.
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4: 4:18.

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5: A gente também fala tupi.
6: As cataratas de Iguaçu são grandiosas. Esse nome vem do tupi e significa rio grande ou abundância de água. Açu ou Guaçu são usados na forma de sufixo e significam grande, enquanto o termo i quer dizer água ou rio. Essas expressões aparecem na composição de várias palavras, como em Paraguaçu, que tem o mesmo significado, mar ou rio grande.
5: A gente também fala tupi, uma parceria Rádio Senado.
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8: 4:32.

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7: 4:51.

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7: 5 e 4.

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2: A gente também fala tupi.
0: Açaí, caju, maracujá, jabuticaba, todas essas frutas brasileiríssimas têm nomes que vêm do tupi. O açaí ficou famoso pelo sabor, mas também pelo alto teor de antioxidantes. Já o caju tem uma castanha saborosa e nutritiva. O maracujá é muito usado em sucos e doces. E a jabuticaba virou até expressão para dizer que algo só existe no Brasil.
2: A gente também fala tupi. Uma parceria Rádio Senado.
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4: 5:19.

5h22.

0: 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É necessário atualizá-lo regularmente. Do contrário, o antivírus não saberá da existência de vírus novos. Praticamente todos os antivírus disponíveis permitem configurar atualizações automáticas. 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
13: A gente também fala tupi.
14: Sapeca é o nome de um frevo de Jacó do Bandolim, grande instrumentista da música brasileira. Sapecar deriva do tupi apec, que significa queimar de leve. O termo está ligado ao fogo e ao calor. Por isso, sapeca também quer dizer arteiro, danado ou mesmo assanhado, que é título de um clássico do choro, outra composição de Jacó do Bandolim.
13: A gente também fala tupi. Uma parceria Rádio Samara.
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16: 5h34.

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4: A gente também fala tupi.
5: No tupi antigo, o verbo tibi tem o sentido de haver, existir. Desse verbo deriva a forma tiba, que significa existência, ocorrência ou ainda ajuntamento, abundância. São variações desse termo, tiba, tiva, tuva, tuba, que aparecem em muitos nomes de lugares no Brasil. Assim, Curitiba quer dizer lugar onde há pinheiros, Boituva, onde há cobras.
4: A gente também fala tupi, uma parceria Rádio Samara.
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7: 5:46.

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2: 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Inválido, paralítico, excepcional ou portador de necessidades especiais são alguns exemplos usados ao longo da história e ainda hoje muito difundidos. Esses termos indicam ideias erradas, pois estão relacionados com as noções de incapacidade, ineficiência e dependência. A expressão correta é pessoa com deficiência, ou seja, primeiro vem a pessoa e depois sua deficiência, que representa uma condição também determinada pelo meio econômico e social no qual a pessoa está inserida. Assim, quanto mais acessível for o ambiente social, menor é a limitação da pessoa. Portanto, vamos usar e divulgar o termo correto e o seu significado, e com isso, combater o preconceito. Tuca Munhoz para o Minuto da Inclusão.
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5: A gente também fala tupi.
6: Aracy de Almeida é considerada uma das maiores cantoras de samba da história e teve um papel muito importante na divulgação da obra de Noel Rosa. O nome Aracy tem origem tupi e é uma variação de Iraci, que significa mãe das abelhas. O nome vem de Eira ou Irá, que significa mel ou abelha, mas si, que quer dizer mãe.
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8: 6:03.

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4: A gente também fala tupi.
5: Lenga-lenga e nhenhenhen derivam do tupi nhenhenga e quer dizer conversa. Essas expressões passaram a significar uma conversa demorada, que não termina. A origem desses termos é o verbo nhenheng, que significa falar, e deu nome ao Nhenhengatu, língua desenvolvida a partir do tupi antigo e que hoje é uma das 17 línguas oficiais do estado do Amazonas.
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7: 6:16.

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5: A gente também fala tupi.
1: Iracema, eu nunca mais eu te vi. Iracema, meu grande amor, foi embora. O nome Iracema, da canção de Adoniran Barbosa, vem do tupi e significa saída de abelhas. Irá quer dizer abelha ou mel e sema, saída. É por isso que a saída dos peixes rumo às nascentes de um rio para desovarem se chama piracema. Pirá significa peixe, mas sema, saída.
5: A gente também fala tupi. Uma parceria Rádio Sema.
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7: 6h31.

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11: 6h48.
12: Cantiga do Boi Encantado.

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3: 7:01.
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5: Começando mais um Jornal da Assembleia. Confira na edição de hoje. Câmara aprova projeto que obriga a realização de check-ups periódicos para mulheres no SUS. Texto já pode seguir para a sanção presidencial. Prefeitura do Natal inicia mutirão de saúde vascular neste domingo com 520 exames previstos. Preço dos combustíveis cai em Natal no mês de agosto, mas etanol ainda não compensa para os carros flex, aponta Procon. Eu sou Alisson Bala e trago essas e outras notícias agora.
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5: Câmara aprova projeto que obriga a realização de check-ups periódicos para mulheres no SUS. Texto já pode seguir para a sanção presidencial. Os detalhes com Cleide Villanova.
6: A Câmara dos Deputados concluiu a aprovação do projeto de lei que obriga o Sistema Único de Saúde, o SUS, a disponibilizar check-ups anuais para as mulheres, com consultas médicas e exames. O texto prevê que o SUS deverá oferecer o serviço com base nas doenças e problemas de saúde com maior incidência, de acordo com critérios epidemiológicos. Entre os exames previstos estão os destinados a identificar casos de hipertensão arterial, diabetes e doenças relacionadas ao colesterol. A prevenção de doenças cardíacas e de casos de câncer são as principais justificativas para a necessidade do check-up anual das mulheres na rede pública de saúde. O projeto também prevê campanhas de divulgação sobre a importância das atividades físicas, orientações sobre saúde mental e sobre o calendário de vacinas. Depois de aprovado pelo plenário, o projeto seguiu para a sanção presidencial e pode virar lei.
5: Prefeitura do Natal inicia mutirão de saúde vascular neste domingo com 520 exames previstos. A Prefeitura do Natal dá início neste domingo, dia 16 de agosto, ao mutirão Saúde Vascular. Pernas saudáveis, vida ativa. A iniciativa tem como objetivo acelerar o atendimento de pacientes adultos que aguardam na fila por exames e consultas para tratar problemas circulatórios nos braços ou nas pernas. A ação acontecerá sempre aos sábados e domingos, a partir das 8 da manhã, no Hospital Saúde de Todos, oferecendo uma carga extra de atendimentos sem interromper a rotina regular da semana. Nesta primeira etapa do mutirão, estão previstos 520 exames de ultrassonografia com Doppler. Procedimento essencial para avaliar em tempo real o fluxo de sangue nos vasos sanguíneos. A Secretaria Municipal de Saúde reforça, no entanto, que o público não deve ir diretamente ao hospital, pois não haverá atendimento por demanda espontânea. As vagas são destinadas exclusivamente a quem já possui solicitação médica e cadastro no sistema Regula Ambulatorial, sendo que todos os atendimentos deste fim de semana já foram previamente contatados e agendados. O fluxo de atendimento foi planejado para garantir o diagnóstico e encaminhamento no mesmo dia. O paciente realiza a ultrassonografia e logo em seguida segue para consulta com angiologista ou cirurgião vascular. Com o laudo do exame em mãos e o histórico clínico do paciente, o especialista já define a conduta terapêutica mais adequada, que pode variar desde o uso de medicamentos e acompanhamento contínuo até a indicação de cirurgia vascular. Pacientes de municípios vizinhos pactuados com o Natal e regulados no sistema também serão contemplados na ação. Preço dos combustíveis cai em Natal no mês de agosto, mas etanol ainda não compensa para carro flex, aponta o Procon. Os detalhes com Bárbara Freire.
7: Uma
4: Uma pesquisa do Instituto Municipal de Proteção e Defesa do Consumidor de Natal, o PROCON, revelou uma queda no preço de todos os combustíveis na capital em agosto. A gasolina comum teve uma redução de 2,19%, passando a custar, em média, R$ 6,76 por litro. O diesel e o gás veicular também ficaram mais baratos, enquanto o etanol apresentou a maior queda no mês, recusando mais de 5%. Apesar dessa redução, o etanol ainda não é a opção mais econômica para quem tem veículo flex. Especialistas e o próprio órgão relembram que, para compensar financeiramente, o preço do álcool deve custar no máximo 70% do valor da gasolina. Em Natal, o etanol corresponde atualmente a 75% do preço da gasolina, com um valor médio de R$ 5,00 por litro, quando deveria custar menos de R$ 4,73 para valer a pena. A pesquisa revelou ainda uma grande variação de preços entre os postos da cidade, o que reforça a importância de pesquisar antes de abastecer. No caso do etanol, a diferença chegou a R$ 1,25 por litro entre o menor e o maior valor encontrado. Já na gasolina, a diferença foi de R$ 0,75 com o menor preço registrado a R$ 6,54 no bairro Potengi. De acordo com o PROCON, a Zona Norte concentra os menores preços médios de gasolina comum e aditivada, enquanto a Zona Leste apresenta os menores valores médios para o etanol, diesel e gás veicular. O consumidor que encontrar valores abusivos podem fazer denúncias diretamente ao PROCON Natal, apresentando a nota fiscal do abastecimento.
5: A seguir você confere. Novo prédio do Legislativo Potiguar recebe visita de ex-funcionários do Banco do Nordeste. Arena das Dunas abre portões às 14h neste domingo para confronto decisivo entre ABC e Nacional do Amazonas. Transporte público terá 36 viagens extras para jogo do ABC neste domingo na Arena das Dunas.
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3: Estamos de volta com mais informações. Novo prédio do Legislativo Potiguar recebe visita de ex-funcionários do Banco do Nordeste. Os detalhes com Cleide Villanova.
4: Após passar por revitalização e ser inaugurado no dia 1º de julho deste ano, o prédio que abriga a Rádio e TV Assembleia recebeu nesta sexta-feira uma visita histórica, a dos ex-funcionários do Banco do Nordeste. A estrutura, localizada na Cidade Alta, é um dos prédios mais icônicos da paisagem urbana de Natal. Construído em 1970, foi sede do Banco do Nordeste até 2010. Um prédio que, ao longo de décadas, guardou histórias, rotinas e memórias de quem passou por aqui. A diretora-geral da Presidência da Assembleia Legislativa, doutora Dulcinéia Brandão, recordou que a revitalização do prédio surgiu após uma conversa informal com um dos ex-funcionários do Banco do Nordeste.
5: Olha, esse momento é um momento de uma importância muito grande, até de saudosismo, a gente poderia dizer, onde a história de adquirir esse prédio nasceu de uma conversa informal entre mim e o antigo superintendente José Maria Vilar, que era o superintendente dessa casa do Banco do Nordeste, e hoje a gente tem a satisfação imensa de vê-los, ver essa equipe do Banco do Nordeste visitando esse prédio e hoje viram que tudo, eles mesmos confessaram, se a gente soubesse que dava um prédio e uma reforma tão importante e tão lógica para a própria agência, a gente não teria saído daqui. Tinha ficado e reformado o prédio, fazer o que vocês fizeram.
4: Além de revitalizar o Centro Histórico de Natal, a reocupação do prédio aproxima duas histórias, a do Banco do Nordeste e a da Assembleia Legislativa, que agora passam a dividir o mesmo espaço em um novo capítulo. Gerson de Castro, chefe da divisão de rádio e TV da Assembleia Legislativa, ressaltou a importância desse reencontro, tanto para quem um dia trabalhou aqui, quanto para quem hoje ocupa o prédio.
6: Porque por onde a gente for, por onde os viajantes do tempo forem, vão saber que aqui um dia foi uma agência de banco e se transformou numa unidade da Assembleia Legislativa, que voltada para a comunicação, para a tecnologia e para outras atividades. Então, é uma grande honra participar desse momento. É uma visita sentimental para os dois lados, para os antigos ocupantes e para os novos ocupantes que não vão esquecer o que aconteceu aqui e o que vai acontecer aqui.
4: Na revitalização, a Assembleia Legislativa preservou elementos que ajudam a contar essa história, como a imponente porta do cofre original da agência do Banco do Nordeste. Guardião do cofre entre 1970 e 1977, seu Lécio de Sales contou, durante a visita às novas instalações, da alegria em saber que o cofre foi preservado. Entre as muitas memórias que carrega, ele lembra de uma época em que o dinheiro era contado à mão. Era também o primeiro a chegar e o último a sair da agência, responsável pelo fechamento do cofre. Hoje, aos 89 anos, seu Lécio de Sales voltou ao lugar onde parte da sua história profissional ficou guardada.
7: Mas era uma época fabulosa, tanto que eu vinha muito antes de pensar em que fizeram no prédio todo, eu digo, bom, o cofre eles não vão tirar, porque eu pensava que é um volume muito, e até foi muito ousada a tentativa de abrir, eles abriram por lá, né? Mas graças a Deus preservaram para a história, porque aqui não é nem o banco que está sendo preservado, é o prédio. Eu, antes de entrar aqui, fiquei ali no outro lado da rua, observando, né? E aqui a gente começa a analisar melhor. Esse prédio é ainda hoje moderno. Você vê pelo sistema dele, que dá a impressão que os andares flutuam, não tem ligação entre eles, sustentação, né? Aí preservaram os briçoletes todinho direitinho, então isso foi uma beleza.
4: Atualmente, além do complexo de comunicação, o prédio abriga também a Diretoria de Gestão de Tecnologia e Informação e a Controladoria da Casa Legislativa. Cleide Villanova para o Jornal da Assembleia.
3: A Arena das Dunas.

Mas abre portões às 2 da tarde deste domingo para confrontos decisivos entre ABC e Nacional do Amazonas. A segurança pública e os órgãos de trânsito de Natal montaram uma grande operação para a partida deste domingo, dia 16 de agosto, pelas quartas de

0: público máximo, com mais de 30 mil torcedores. Como a equipe visitante não solicitou carga de ingresso, todos os setores do estádio serão destinados exclusivamente à torcida do ABC. Em coletiva de imprensa, a Polícia Militar confirmou que o patrulhamento seguirá o mesmo rigor dos grandes clássicos da capital, com presença reforçada nos principais corredores de trânsito, como as avenidas Senador Salgado Filho, Prudente de Moraes e Nevaldo Rocha. O plano de segurança também inclui trabalho de inteligência, monitoramento das proximidades do estádio e escolta com motocicletas da Polícia Militar para as torcidas organizadas que solicitarem acompanhamento previamente. Já no entorno da arena, a fiscalização dos ambulantes começa no sábado, em uma ação conjunta com a Secretaria Municipal de Serviços Urbanos para evitar o bloqueio de calçadas e facilitar as intervenções de segurança. Dentro do campo, a partida tem caráter histórico. O vencedor do confronto garante vaga nas semifinais da Série D e o acesso direto à Série C do Campeonato Brasileiro de 2026. Transporte público terá 36 viagens extras para jogo do ABC neste domingo na Arena das Dunas. Bárbara Freire traz os detalhes.
1: A Secretaria Municipal de Mobilidade Urbana de Natal vai reforçar o transporte público para a partida entre ABC e Nacional do Amazonas neste domingo, dia 16 de agosto. O jogo é válido pelas quartas de final da Série D do Campeonato Brasileiro e acontece às 5 da tarde, na Arena das Dunas. Ao todo, serão 36 viagens extras de ônibus antes e depois da partida. Antes do jogo, serão 12 viagens a mais para levar os torcedores ao estádio. Já após o apito final, outras 24 viagens extras serão adicionadas para garantir a volta para casa. As linhas contempladas com reforço são 08, Redinha Mirassol, Via Rodoviária, o 33, Planalto Praia do Meio, Via Prudente de Moraes, o 63, Felipe Camarão, Mirassol, Via Avenida Nevaldo Rocha, e o número 77, Parque dos Coqueiros Mirassol, também Via Nevaldo Rocha. Outras linhas regulares seguem operando normalmente e os passageiros podem utilizar a integração gratuita por meio do cartão no Bus. A secretaria orienta que a saída do estádio seja feita de forma gradual para evitar filas e superlotação nos ônibus.
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0: A previsão do tempo em Natal para este fim de semana será de muitas nuvens durante o dia, com abertura do sol, máxima de 29 e mínima de 23. Eu sou Alisson Bala e essa foi mais uma edição do Jornal da Assembleia. Você fica agora com a nossa programação musical.
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2: 7:18.
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6: A gente também fala tupi.
5: Já já futuca seu Felipe. Vamos pro Araripe que os Gonzaga vão chegar. Cantava Luiz Gonzaga, o rei do Baião. Futucar é uma variação de cutucar ou catucar. Verbo que vem do tupi cutuque e significa espetar, furar, beliscar. Araripe é outra palavra tupi e quer dizer no rio das araras. Arara mais i, que significa água ou rio, mais p, que significa em ou no.
6: A gente

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6: 7:34.

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4: A gente também fala tupi.
5: A palavra capixaba, para identificar quem nasce no estado do Espírito Santo, teria origem no termo tupi copiçaba, formado a partir de copir, que significa lugar de lavoura, terra de plantação. O sentido de lavrar a terra passou a denominar quem é nativo do Espírito Santo em referência aos roçados dos moradores pioneiros da região.
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7: 7h47.

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0: 7h54.
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0: 20 minutos é o tempo que leva para a pressão e a pulsação voltarem ao normal quando se para de fumar. Quanto mais cedo, menor o risco de adoecer. 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
1: Brasília começa o painel eletrônico, seu jornal de todas as manhãs aqui na Rádio Câmara, na TV Câmara e no canal da Câmara no YouTube. Eu sou Ana Raquel Macedo e convido você a estar comigo nesta próxima hora acompanhando as principais notícias da Câmara dos Deputados e do Congresso Nacional. E estes são os destaques desta edição. Indefinição sobre regras de ensino à distância em cursos de licenciatura preocupa gestores e parlamentares. E deputado sugere que Câmara avalie propostas sobre o assunto. Rádios e TVs comunitárias defendem a aprovação de projeto de lei para aumento do limite de potência de transmissão para as emissoras. E ainda, Frente lança pacto pelo empreendedorismo feminino, com defesa de novo marco regulatório para incentivar mulheres a abrirem o próprio negócio. Você já sabe, você pode mandar suas sugestões, seus comentários, suas perguntas aqui para a gente. Tem o nosso e-mail, que é o radio@camara.leg.br. Tem também o nosso WhatsApp. O número é daqui de Brasília, 61999789080. Eu lembro a você que as manifestações pelo chat do YouTube estão suspensas por conta do período eleitoral, mas como eu disse, você tem aí os canais para poder falar com a gente, principalmente o WhatsApp. Vou repetir o número, 61-999-78-9080. Então me conta aí de onde você está nos vendo, de onde você está nos ouvindo nesta manhã de segunda-feira, 17 de agosto de 2026. Agora, 8 horas e 1 minuto. Bom, a propaganda eleitoral para as eleições começou oficialmente ontem. Até o dia 3 de outubro, véspera do primeiro turno, candidatas e candidatos vão poder pedir votos de forma direta e realizar comícios. Já a propaganda gratuita no rádio e na televisão só terá início no dia 28 de agosto, a partir de quando as emissoras deverão reservar 70 minutos diários na programação para inserções de 30 e 60 segundos distribuídas ao longo do dia e também ali para o horário eleitoral gratuito. Para tornar a disputa equilibrada e evitar abusos, o Tribunal Superior Eleitoral, TSE, definiu normas sobre o que é permitido, o que é proibido até o primeiro turno das eleições. Essas regras, parte delas aí já estava até valendo para as eleições municipais de 2024 e agora elas vêm para as eleições nacionais. E elas abordam o uso da inteligência artificial nas campanhas, proíbem a manipulação de áudios e vídeos para confundir os eleitores, as chamadas deepfakes, e responsabilizam partidos, candidatos e plataformas pela não remoção imediata de conteúdos falsos, de ódio, conteúdos racistas, homofóbicos, nazistas, fascistas ou antidemocráticos. Bom, ainda nessa edição do painel eletrônico, você vai acompanhar o detalhamento de todas essas regras em uma entrevista com a juíza eleitoral Geilza Diniz, ela que é integrante da Coordenação de Organização e Fiscalização de Propaganda Eleitoral do Tribunal Regional Eleitoral aqui do Distrito Federal. Então, se você tem dúvida sobre o que pode, o que não pode neste período de campanha que começou ontem, manda também aí sua pergunta para a gente, porque ao fim dessa edição do painel eletrônico a gente vai ter a entrevista com a juíza Geilza Diniz. Lembrando o nosso WhatsApp, 61-999-78-9080. Agora, 8 horas e 3 minutos. Bom, nesta primeira semana de campanha eleitoral, os parlamentares estão envolvidos, claro, com essa agenda aí das eleições e, por isso, as pautas legislativas dão uma pausa no plenário. Na última semana, que foi uma semana de esforço concentrado, além das votações no plenário, foram feitos vários debates e votações também nas comissões da Câmara. Entre os temas em discussão esteve o impacto da indefinição sobre as regras de ensino à distância em cursos de licenciatura. Esse assunto preocupa gestores, preocupa parlamentares que defendem a avaliação de projetos de lei sobre essa questão. Quem tem mais informações é a repórter Silvia Munhato.
2: Após coordenar uma audiência pública sobre cursos de licenciatura à distância na Comissão de Educação, o deputado Zeca Dirceu, do PT do Paraná, diz que pretende sugerir ao presidente Hugo Mota uma análise pela Câmara das propostas sobre educação à distância que estão sendo analisadas na Casa. Em maio deste ano, o governo editou decreto que eliminou os cursos superiores totalmente à distância. No mínimo, serão necessárias 10% de aulas presenciais e 10% de atividades em tempo real. Alguns cursos, como medicina, só poderão ser presenciais. No caso das licenciaturas, só serão permitidos cursos presenciais ou semipresenciais. Nos semipresenciais, será necessário um mínimo de 30% de presencialidade e 20% de aulas em tempo real. A transição vai até maio do ano que vem. Mas em junho, o Conselho Nacional de Educação, ao atualizar as diretrizes curriculares nacionais, fixou a presencialidade das licenciaturas em 50%. A mudança ainda depende de homologação do Ministério da Educação. E foi justamente a indefinição sobre o tema que motivou o debate na Câmara. Para a deputada Gleisi Hoffmann, do PT do Paraná, o CNE não pode ultrapassar os limites do decreto.
3: Embora o decreto coloque ao Conselho que tem as condições, né, de fazer as regulações, mas não pode, como se diz no ditado popular, ser mais realista que o rei. Ou seja, o decreto já traz os limites, já traz as regras. Então, qualquer regulamentação tem que ser feita dentro daquilo que o decreto falou. É isso que nós estamos pedindo, é isso que nós queremos sensibilizar o Conselho Nacional de Educação, sob pena de a gente comprometer a educação à distância de milhões de estudantes, né, que tem aí uma perspectiva de futuro.
2: A conselheira do CNE, Maria Paula Butti, justificou a medida pela baixa qualidade dos cursos de licenciatura à distância. Em maio, o Ministério da Educação divulgou que 51,8% desses cursos têm notas 1 ou 2 no ENAD. A nota máxima é 5. Os representantes do ensino superior privado, que concentra as ofertas de ensino à distância, criticaram a instabilidade das regras. Juliano Griebeler, presidente da Associação Nacional das Universidades Particulares, diz que 80% dos estudantes de ensino superior estão no setor privado e que a qualidade não pode ser medida pelo formato de ensino. A posição também foi defendida por Dinamara Machado, da Associação dos Mantenedores Independentes Educadores do Ensino Superior.
4: Só o EAD produz cursos ruins? E se nós colocarmos de fato a análise dos dados, o que, que nós vamos ver? Nós também temos cursos no formato presencial com notas 1 e 2. Então, se precisamos harmonizar, estamos falando da educação do povo brasileiro, precisamos pensar em todos os formatos.
2: Para o Ilane Nascimento, da União Nacional dos Estudantes, o ensino à distância significa uma democratização do acesso ao ensino superior, mas a qualidade deve ser fiscalizada e defendeu mais aulas presenciais nas licenciaturas.
5: Nós sabemos muito bem que a formação docente, ela tem que conter esse caráter pedagógico que a gente só consegue acessar a partir da interação do docente com a sala de aula, com a comunidade, com a escola, com o nosso bairro.
2: Na audiência também foram explicitadas posições contrárias a qualquer mínimo de aulas presenciais para a educação à distância. Da Rádio Câmara de Brasília, Silvia Minhato.
1: Agora, 8h08.
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1: Mais de 5 milhões de brasileiros estão impedidos de fazer apostas em plataformas online, as chamadas bets. Desse total aí, 1 milhão e 200 mil pessoas já haviam optado pela autoexclusão por meio da plataforma que permite ao usuário bloquear o próprio acesso em sites de apostas. Esse número também, entre esses 5 milhões, eles incluem também pessoas que estão ali inscritas em programas sociais, como o Bolsa Família, o benefício de prestação continuada, e também pessoas que optaram pelo novo programa ali, o Desenrola 2, de renegociação de dívidas. Bom, essa plataforma aí de autoexclusão para sites de apostas, ela foi lançada pelo governo em dezembro do

0: ano passado, em dezembro de 2025, e ela permite o bloqueio voluntário do CPF em todas as bets autorizadas no país. Bom, esse é um assunto que a gente já abordou aqui no Economia Direta, a questão das bets, também outros quadros do painel eletrônico, e a gente volta a esse tema pela preocupação que ele tem gerado em muitas famílias. E por isso, quem já está com a gente aqui nesse episódio do Economia Direta é a Daniela Cardoso, ela que está à frente da Secretaria de Prêmios e Apostas do Ministério da Fazenda. Muito bom dia, Daniela, tudo bem? Obrigada por ter aceito o nosso convite.
1: Bom dia, obrigada, Ana.
0: A gente que agradece, Daniela. Bom, muita gente já deve ter ouvido falar aí dessa plataforma de autoexclusão, né, do seu CPF para poder fazer essas apostas, e aí a gente está falando do mercado legalizado de bets. Então, eu acho que é importante a gente trazer aqui esse passo a passo, Daniela. O que é possível fazer a partir dessa plataforma, quem está ali com dificuldade de parar com essas apostas, está vendo ali que o seu endividamento está aumentando, não sabe mais o que fazer. Como que é esse caminho, então, para ficar impedido de apostar?
1: Bom, primeiro, a plataforma centralizada de autoexclusão é possível ser acessada, né, por meio do gov.br/autoexclusão apostas. E por meio dessa plataforma é possível qualquer cidadão, seja ele um apostador ou não, a se bloquear por meio desse único acesso de todas as empresas autorizadas, né, de apostas de cota fixa, que são as BETs, em âmbito nacional pela Secretaria de Prêmios e Apostas. Então, lá ele vai precisar autenticar por meio do seu gov.br, precisa ter um nível ali de ouro ou prata. Quando ele se identifica, né, se autentica pelo gov.br, ele precisa de dar algumas informações, como, por exemplo, qual é o período pelo qual ele se deseja se autoexcluir. Esse período ele pode ser por prazo determinado ou por prazo indeterminado, e que vai de 1 mês, 3 meses, 6 meses, 9 meses, 12 meses indeterminado, e também precisa indicar o motivo pelo qual ele está ali se autoexcluindo. A partir daí, ele vai confirmar os termos de uso, a política de uso de dados pessoais, e automaticamente, quando ele clica, né, essa informação tem um prazo ali de 72 horas para chegar a todas as plataformas autorizadas em âmbito da Secretaria de Prêmios e Apostas.
0: E aí, Daniela, a gente vê que esse é um sistema, né, de autoexclusão que começou no fim do ano passado, e aí pouco mais de 6 meses, 8 meses aí depois, a gente tem mais de 1 milhão de brasileiros que fez essa opção de se autoexcluir. E aí podem ter sido motivos vários. Agora, não só essas pessoas que fizeram essa opção da autoexclusão, que estão ali com o CPF impedido de fazer aposta em sites ou, né, legalizados das chamadas bets. Aí eu queria que você pudesse explicar, como também ali você, como parte aí do corpo técnico do Ministério da Fazenda, por que que houve essa recomendação de que pessoas que estão ali acessando programas sociais do governo, aí a gente está falando do Bolsa Família, a gente está falando de inscrição no Cade Único, também benefício de prestação continuada, que tem esses CPFs bloqueados, e por que também quem fez a adesão agora a um novo desenrola de renegociação de dívidas também está com essa adesão ali com essa questão de bloqueio do CPF para fazer a aposta?
1: Bom, existem algumas questões aí. Primeiro, eu acho que é importante dizer que este serviço público, né, que é uma modalidade lotérica, que é a aposta de cota fixa, que são chamadas as bets, né, ele é um serviço público, como eu reforcei aqui, e ele tem externalidades negativas. Então, externalidades que, né, que podem comprometer a saúde mental, a saúde financeira, enfim. A partir daí, a gente lança, no final do ano passado, justamente a plataforma centralizada de autoexclusão. Acho que é importante dizer que esse mecanismo de autoexclusão já era uma obrigação imposta pela regulação e pela lei aos agentes operadores legalizados em âmbito da SPA. Então, quando você entrava individualmente em uma determinada casa de aposta, né, em cada casa de aposta já existia esse botão de autoexclusão. O que a gente percebeu, e isso estava na agenda regulatória, também foi objeto de um grupo de trabalho interministerial em discussão com o Ministério da Saúde, Ministério do Esporte, a própria Secretaria de Comunicação Social, de que era importante

ter esse mecanismo centralizado em que em um único botão você consegue se auto-excluir de todas hoje autorizadas, né? É importante lembrar que a gente tem hoje 85 empresas autorizadas e cada empresa pode explorar até três marcas. Então,

0: ela vem ali por prazo indeterminado ou por 12 meses, você percebe que a maioria das pessoas que solicitaram essa plataforma solicitaram ali ou por prazo indeterminado ou por prazo de 12 meses. E também quando ele classifica ali, né, e explica o seu motivo de autoexclusão, a gente percebe que 35% das pessoas que solicitaram a autoexclusão solicitaram por questão de perda de controle de saúde mental. Bom, em relação à prestação de benefício continuado, né, o BPC e a Bolsa Família, a gente teve uma determinação do STF, do Supremo Tribunal Federal, e a gente passa a cumprir essa determinação. E hoje, mais de 3 milhões de pessoas, né, que utilizaram sites de apostas e que eram beneficiários de Bolsa Família e de programas sociais como o BPC também, eles também já se encontram bloqueados. Paralelamente a isso, a gente também tem o Desenrola, né, o Desenrola 2.0, como você mencionou, e quando as pessoas, né, passam a utilizar esse Desenrola e passam a renegociar por esse Desenrola, elas também ficam ali impedidas de apostar por 12 meses. É importante dizer que a própria lei já traz ali o rol de impedidos. E quando entre o rol de impedidos está também as pessoas que desenvolvem, né, a ludopatia, o transtorno do jogo. Então, a plataforma de autoexclusão, né, e todos esses que estão impedidos, sejam por questões legais, sejam por determinações, né, judiciais, justamente nessa preocupação das externalidades negativas que se trazem, né, na exploração dessa atividade econômica.
1: E aí, Daniele, a gente vê, né, como você falou, a gente está num processo aí de regulamentação, né, tem uma lei de 2018 que ela autorizou as bets, mas aí ela só começou a ser regulamentada em 2023. Está nesse processo, a gente está agora em 2026 e é um processo ali a cada momento uma ferramenta, uma questão que vai sendo acrescentada. Quando vocês, a partir desses dados que vocês recebem de quem está excluído, né, ou por autoexclusão, ou por esses outros motivos que a gente está aqui detalhando, da questão da aposta, a gente pode falar de um perfil, por exemplo, se é de uma classe social A, B, C, ou a gente está falando aí de pessoas de todas as classes sociais, quem é que está tendo mais dificuldade hoje em dia para poder, se livrar, para poder sair desse vício do jogo nas bets?
0: O importante é a sua pergunta, porque, Ana, a gente hoje, né, fez até um acordo de cooperação técnica com o IPEA, que é justamente o Instituto, né, de Pesquisa Aplicada, para a gente, do ponto de vista, né, oficial, a gente ter esse dado, porque aí requer, de fato, estudos e análises. Quando a gente faz o panorama daquelas pessoas que apostam, né, daquelas pessoas que utilizam esse mercado, a gente percebe que tem ali, em regra, um público masculino e um público ali entre 30 e 40 anos, né? Essa é a faixa etária também. Eu acho que é sempre importante, como você fez esse retrocesso, a gente de fato tem uma lei de 2018, e aí essa lei já previa essa regulamentação, né, por 2 anos, prorrogado por mais 2 anos. A lei já previa, inclusive, que fosse feito pelo Ministério da Fazenda. A gente tem uma outra lei, a lei de 2023, do finalzinho de 2023, ali é 14.790. E a partir de 2024, a gente tem a criação da Secretaria de Prêmios e Apostas. Neste ano foi um ano em que a gente já tinha uma agenda regulatória bastante robusta, que precisavam ser estabelecidos já algumas portarias. Então, nesse mesmo ano, a gente sai com diversas portarias, entre elas uma portaria sobre jogo responsável, que é de fato a portaria 1231, que para a gente é uma portaria bastante importante, porque ela vai cuidar, ela vai trazer justamente uma série de obrigações e regras voltadas na perspectiva das externalidades negativas que envolve essa atividade, que é justamente uma série de obrigações para os agentes operadores, para as bets, no dever de cuidado da prevenção ao risco, à saúde mental, à saúde financeira. E aí é importante dizer que esse arcabouço regulatório, ele entra em vigor em 1º de janeiro de 2025. Então a gente está falando aí mais ou menos de 1 ano e 8 meses desse mercado de fato operando, né, com regras infralegais na perspectiva regulatória.
1: Daniele, quando a gente fala aí, e é importante você colocar desse mercado que foi legalizada e com todas essas regras e esse histórico, né, desde 2018.

0: 18, passando ali pela lei de 2023, passando por esse arcabouço a partir de janeiro de 25 funcionando, a própria secretaria, né, de prêmios e apostas ali em 2024. Quer dizer, tem um histórico. Mas a gente tem ali também um indicativo, e houve até uma audiência pública aqui na semana passada na Câmara, que seu colega colocou aqui, trouxe alguns dados, falando ali, o Carlos Renato Rezende, ele participou aqui falando que. Por outro lado, você tem aí mais de 60 mil sites ilegais já bloqueados pelo Ministério da Fazenda. Quer dizer, bets que não estão nesse sistema que a gente está tratando aqui, que tem essa possibilidade de uma autoexclusão ali centralizada, aquelas que funcionam no mercado ilegal. O que que tem sido pensado e o que que está previsto a partir agora das próximas semanas, próximos meses, pelo Ministério da Fazenda, para ampliar esse combate ao mercado ilegal e também. Fazer ali o ressarcimento, para ter ali também um apoio maior a esse cidadão que acabou caindo nessa bet ilegal e perdendo recursos.
1: Bom, é a frente, né, do combate ao mercado ilegal, é uma frente prioritária para a Secretaria de Crimes e Apostas e para o Ministério da Fazenda. O Carlos Renato é o subsecretário de Monitoramento e Fiscalização, né? Então, a gente tem três subsecretarias dentro da Secretaria de Crimes e Apostas, que é a Subsecretaria de Autorização, a Subsecretaria de Monitoramento e Fiscalização e a Subsecretaria de Ação Sancionadora. Então, importante dizer que a Secretaria de Prêmios e Apostas é o órgão regulador, justamente trazendo ali, tendo como competência o processo de autorização, processo de monitoramento e fiscalização, que é permanente, que é contínuo e que pode ensejar em ação fiscalizadora, que aí vai de diversas possibilidades de sanção, desde advertência, multa, cassação, suspensão, enfim. Então, a gente tem duas prioridades na Secretaria de Prêmios e Apostas, que é a proteção a esse consumidor apostador, que é importante ressaltar aqui que isso é uma relação de consumo, e também ao combate ao mercado ilegal. Em relação ao mercado ilegal, a gente tem algumas frentes, né? O subsecretário, mencionou justamente na audiência pública, a derrubada, né? O bloqueio, na verdade, de 60 mil sites, isso vem desde 2024. A gente tem um acordo de cooperação técnica com a Anatel, que nos auxilia nesse processo, né, de bloqueio dos sites. E isso, hoje a gente já tem um laboratório virtual para que isso seja de uma maneira mais automática, mais sustentável, né, e mais efetiva. Paralelamente a isso, a gente tem também o que a gente chama, né, da frente da asfixia financeira, que é o caminho do dinheiro, porque a gente entende que esse é uma ação bastante importante e prioritária. Então, a gente teve aí a lei antifacção, a gente teve um decreto justamente para regulamentar isso. Então, assim, isso já estava previsto em lei, onde as instituições financeiras, as instituições de pagamento, elas não podem dar curso a transações ilegais, né, a sites ilegais, cursos financeiros em sites ilegais. Então, hoje, né, até com a própria lei antifacção, permite com que essas contas elas sejam encerradas. As instituições financeiras elas têm que bloquear esse recurso e também não podem e precisam não podem dar novas transações, né, não podem transacionar novamente com essas contas. A gente tem caminhado bastante nessa frente de asfixia financeira, que a gente entende que é bastante importante e prioritária. Tem uma outra frente, que é a própria frente publicitária, então a gente tem um acordo de cooperação técnica com o Conselho Digital, que reúne ali as grandes plataformas, justamente para que, na medida em que a gente identifica essas páginas, esses links, eles sejam removidos, eles sejam, tirados do ar. A gente também tem um acordo de cooperação com o CONAR, que é justamente o Conselho de Autorregulação Publicitária, que também nos ajuda a identificar esses sites ilegais. E, por fim, a gente tem um caminho que a gente tá na agenda regulatória da SPA, já foi feito consulta pública, audiência pública, que é a frente do B2B, que é olhar para toda a cadeia de prestadores de serviço dessas plataformas, né, e começar a intensificar esse monitoramento em relação a esses prestadores de serviço também. Então, são algumas frentes no combate, ao ilegal. Obviamente, quando a gente olha para as outras jurisdições, a gente percebe que esse, primeiro que as apostas é um fenômeno global e que essa dificuldade, né, de você ter ali 100% das pessoas que optam por usar esse mercado ou usem no mercado legalizado, Em regra, a gente está falando, é muito difícil você ter ali o 100%, mas esse é um caminho que a SPA tem procurado e tem buscado, e todos os mecanismos de enfrentamento ao mercado ilegal, para a gente é sempre importante e relevante. É, acho que é importante aqui, só para finalizar, de fato, quando as pessoas, né, que optam por usar esse mercado e utilizar as apostas, é importante dizer que quando você está no mercado ilegal, todos esses níveis de proteção, né, de proteção nas relações de consumo, na proteção da saúde mental, esses mecanismos não estão nas plataformas ilegais, né? Então você fica muito mais sujeito, né? Aquele cidadão fica muito mais sujeito ao risco das questões envolvendo aí a prevenção aos danos, né, da saúde mental e saúde financeira. Ao mesmo tempo, também como é uma relação de consumo, todos os órgãos do Sistema Nacional de Defesa do Consumidor, né, estão preparados para receber as demandas desses consumidores. É sempre importante lembrar que muitas vezes esse mercado ilegal, né, são fraudes. Então, às vezes eles estão aqui, esses sites, amanhã eles não estão. Fica até uma dificuldade também pelo próprio Sistema, né, Nacional de Defesa do Consumidor de identificar, de intimar, de conseguir ter uma audiência de conciliação ali, por exemplo, com essas pessoas que estão nesse mercado ilegal.
0: E aí, né, Daniela, eu acho que é importante quando você faz esse alerta de que quem acaba caindo nesses sites ilegais de bet fica sem essas proteções que a gente está conversando aqui, inclusive dessa possibilidade desse sistema integrado de autoexclusão. Eu acho importante aqui, como serviço, a gente. Eu dar aqui, né? Você pode procurar quem está acompanhando a gente, procurar em sites de busca ali, autoexclusão, pare de apostar, esse local ali integrado, né, colocado pelo Ministério da Fazenda, a secretaria de que a Daniele participa, né, de prêmios e apostas, justamente colocando todos esse passo a passo, perguntas, dúvidas, um tira dúvidas, né, Daniele? Até é interessante colocar aqui que é possível revogar a autoexclusão, mas depois de um tempo, e aí eu queria que você pudesse explicar. Tanto essa questão se é possível ou não desistir da autoexclusão e depois também o encaminhamento que o próprio site faz ali de mecanismos do Ministério da Saúde para quem não está conseguindo sair do vício.
1: Bom, super importante. Primeiro, de fato, é possível revogar. Quando a gente está falando nesses prazos determinados, quando o indivíduo, né, quando o cidadão procura e ele fala, quero ficar bloqueado por 1 mês, ele não tem como revogar. Se ele pede por prazo determinado de 1 mês, de 3 meses, de 6 meses, de 9 meses, de 12 meses, não tem revogação. Ele tem que aguardar o fim desse prazo. E aí também é sempre importante dizer que se a pessoa pede por 1 mês, ela pode prorrogar. Se ela quer por 3 meses, ela também pode prorrogar. Esses prazos também são prorrogáveis. Já para o prazo indeterminado, que é de fato não tem prazo, né? Ele é indeterminado. É possível sim solicitar enfim, retornar, né, a revogação desse prazo. Mas aí existe todo um passo a passo e um processo, um procedimento mais administrativo, que aí a pessoa tem que se cadastrar no SEI, fazer toda uma solicitação, inclusive emitir ali, encaminhar para a gente um laudo dizendo que não tem ali um transtorno do jogo. Tá? Acho que é importante trazer um contexto aqui, porque esse site, né, também desenvolvido ali, né, na agenda regulatória pela Secretaria de Prêmios e Apostas, mas contou ali com a colaboração do Ministério da Saúde. E aí, em âmbito desse grupo de trabalho, algumas ações foram encaminhadas por esse plano, esse relatório final desse grupo de trabalho. Uma delas era justamente caminhos ali para que esse cidadão, se identificando como um potencial risco ou perda de controle de saúde mental, como ele poderia buscar ajuda. E aí, no próprio site Autoexclusão, vocês encontram ali, né, qualquer pessoa interessada da sociedade encontra ali o 0800 ali da busca pelo SUS, os CAPs, os RAPs, a própria UBS, houve todo um processo de capacitação dos seus colaboradores para identificação dessas pessoas, para o acolhimento dessas pessoas. Hoje também tem um teleatendimento voltado para essas pessoas, né, colocado aí recentemente pelo Ministério da Saúde. Acho que isso é importante dizer, porque A gente coloca também ali na página o autoteste da saúde financeira. Então, as pessoas também podem fazer ali seu autoteste de saúde financeiro e também o autoteste da saúde mental. Então, acho que isso também são caminhos para as pessoas se identificarem ali, e tendo, e se identificado como um grupo de risco, procurar ajuda, né? Obviamente, né, pelo SUS, mas também por meio dos seus planos de saúde, caso tenha.
0: Com certeza. Vou agradecer muitíssimo a Daniele Cardoso, que é do Ministério da Fazenda, da Secretaria

0: sua renda no jogo. Muito obrigada, Daniela. Uma ótima semana de trabalho para você.
1: Obrigada. Obrigada.
0: Agora, 8 horas e 30 minutos, vamos falar de rádios e TVs comunitárias, porque rádios e TVs comunitárias defenderam a aprovação de um projeto para aumentar o limite de potência dessas emissoras. Foi num debate que aconteceu aqui na Câmara na última semana e quem acompanhou a discussão foi o repórter José Carlos Oliveira.
2: Rádios e TVs comunitárias apresentaram reivindicações ao governo e ao parlamento durante audiência na Comissão de Direitos Humanos da Câmara dos Deputados. A lista inclui novas outorgas, recursos financeiros e aprovação de projeto de lei para aumento do limite de potência de transmissão para que as emissoras cumpram a missão de espaço para a promoção dos direitos humanos, inclusão social e participação democrática. Nos 30 anos da Abraço, Associação Brasileira de Rádios Comunitárias, o presidente da entidade, Jeremias dos Santos, destacou a importância da comunicação comunitária, sobretudo diante das emissoras comerciais.
3: Rádio comunitária e TV comunitária significa, na prática, a democratização da comunicação, porque se o Brasil foi formado por vários coronéis na parte da economia, talvez o pior coronel que temos no nosso país é os coronéis eletrônicos, os coronéis das rádios e TVs, que mandam e desmandam nesse país, todo dia pauta o governo por interesse empresarial de poucos. Rádio comunitária é a vontade popular.
2: A Abraço cobra uma política de fomento por parte do governo federal e tem críticas à execução da lei que regulamentou o serviço de radiodifusão comunitária em 1998. Ao parlamento, Jeremias dos Santos pediu a aprovação da proposta que aumenta o limite da potência de transmissão e a quantidade de canais para a comunicação comunitária. O texto já foi aprovado no Senado, mas sofre resistências na Comissão de Comunicação da Câmara desde 2018. O presidente da TV Comunitária de Brasília, Paulo Miranda, apresentou outras reivindicações, sobretudo à Secretaria de Comunicação Social da Presidência da República.
4: Uma outra grande luta nossa, que é pela criação de um Fundo Nacional de Financiamento, Apoio e Desenvolvimento da Comunicação Comunitária Alternativa e Popular nesse país. O dinheiro da SECOM, infelizmente, vai todo para a mídia golpista. E nós estamos muito atrasados por não termos uma TV indígena, uma TV do povo negro e uma TV de música brasileira 24 horas por dia. Seria muito simples termos tudo isso fazendo multiplex na onda digital da TV Brasil e se a gente também tivesse acesso ao canal da cidadania.
2: A coordenadora do Fórum Nacional pela Democratização da Comunicação, Letícia Vieira Montandon, apresentou o documento 20 pontos para uma comunicação democrática que será entregue a todos os candidatos nas eleições de outubro.
5: Quem são essas candidaturas que vão defender uma comunicação forte, que vai enfrentar essa concentração dos meios de comunicação, que vai enfrentar os desafios colocados pelas grandes plataformas digitais? Quem vai defender que a comunicação seja tratada como um direito e não apenas como um negócio?
2: Thaís Ladeira de Medeiros, assessora da SECOM da Presidência da República, resumiu a posição do governo sobre o setor.
6: O atual governo defende a democracia e a democracia precisa de uma comunicação pública e comunitária forte para que essas vozes possam ser ouvidas e participarem também da construção do espaço público.
2: Thaís de Medeiros relembrou o histórico da comunicação comunitária brasileira, que remonta até as comunidades eclesiais de base, movimentos sociais e o movimento das rádios livres na década de 1960, com forte participação juvenil e universitária. Também defendeu a atualização da legislação diante da nova realidade geopolítica e tecnológica. A coordenadora de articulação da Secretaria-Geral da Presidência da República, Ivânia Teles, disse que há discussões internas para uma possível convocação de segunda Conferência Nacional de Comunicação em 2027. A primeira ocorreu em 2009. Organizadora do debate, a deputada Érica Cocai, do PT do Distrito Federal, defendeu o fortalecimento da comunicação pública no Brasil.
7: Se está enraizado no território e é popular e é comunitário, ele é transformador. Portanto, as rádios comunitárias transformam a nossa realidade. Dão espaços para que as vozes possam ser escutadas.
2: Segundo o Ministério das Comunicações, há 11.700 estações de rádio no Brasil, das quais 5.406 são comunitárias. O atual Plano Nacional de Outorga tem previsão de 3 editais para contemplar 1.389 localidades, com prioridade para áreas atualmente sem outorga. Da Rádio Câmara de Brasília, José Carlos Oliveira.
0: Agora são 8 horas e 35 minutos e várias parceiras aqui da Rádio Câmara são rádios comunitárias, rádios que estão levando a informação a várias partes do país e comunidades. E aí esse é um assunto também que tem muita adesão aqui de muitos parlamentares que ouvem aí esses pleitos das rádios comunitárias. Agora, 8h35, eu trago aqui a participação do Reginaldo Soares Xavier, nosso ouvinte, está falando lá de São Paulo, mandando para a gente aqui uma excelente semana. Para você também, Reginaldo, obrigada pela participação. Lembrando que você que está com a gente pela Rádio Câmara, pela TV Câmara e pelo canal da Câmara no YouTube, também pode mandar sua mensagem. O nosso WhatsApp é o 61 999 78 9080. A gente daqui a pouquinho tem entrevista aqui com uma juíza eleitoral do Tribunal Regional Eleitoral do Distrito Federal, tirando dúvidas sobre o que pode e o que não pode nesse período de campanha eleitoral. Então você que já observou desde ontem, já é permitida a campanha eleitoral nesse pontapé inicial das eleições gerais deste ano, você que está aí observando na sua cidade ou nas redes sociais as campanhas e tiver dúvida sobre o que pode, o que não pode, como denunciar se você vir alguma irregularidade, daqui a pouquinho a gente vai trazer tudo isso aqui nessa entrevista no painel eletrônico. Mas agora que são 8 horas e 36 minutos, eu continuo com informações da nossa equipe de reportagens sobre a aprovação de uma proposta aqui pela Comissão de Constituição e Justiça da Câmara, que trata de ações de qualificação continuada para cuidadores de idosos. Vamos entender na reportagem da Paula Bittar.
1: A Comissão de Constituição e Justiça da Câmara aprovou um projeto que deixa clara na Política Nacional de Cuidados a obrigação do poder público de promover ações de qualificação continuada voltadas a cuidadores de pessoas idosas, profissionais remunerados ou voluntários. Para isso, a proposta prevê que União, estados e municípios atuem em conjunto para definir diretrizes específicas de capacitação dos cuidadores. Essas diretrizes deverão considerar as especificidades do envelhecimento, a valorização do cuidado e a integração entre saúde, assistência social e educação. A relatora, a deputada Júlia Zanatta, do PL de Santa Catarina, disse que a proposta está de acordo com a Constituição, segundo a qual a família, a sociedade e o Estado têm o dever de amparar as pessoas idosas, defendendo sua dignidade e bem-estar e garantindo-lhes o direito à vida. A pesquisadora, jornalista e psicanalista Cosette Castro é uma das coordenadoras do coletivo Filhas da Mãe, que apoia cuidadoras familiares sem remuneração, e do Fórum Nacional dos Direitos das Mulheres Envelhecentes e das Mulheres Idosas. Ela conta que já se viu no lugar de cuidadora sem preparo.
8: Quando se trata, por exemplo, de um cuidado não remunerado, um cuidado gratuito de um familiar ou de mais de um familiar ao mesmo tempo, em geral ele cai de paraquedas. Por exemplo, eu cuidei da minha mãe com demência, minha mãe teve Alzheimer, nunca tinha ouvido falar com mais detalhes sobre isso. Então, não tive uma formação, eu fui atrás para estudar, descobrir. E a maior parte das pessoas acontece isso, dependendo da doença, ela tem que ir atrás para descobrir.
1: Cosette Castro também ressalta que as mulheres representam quase 90% das pessoas que cuidam no Brasil sem remuneração e que são pessoas que precisam de formação e muitas vezes se sentem solitárias no cuidado. Ela conta que a partir de um dos projetos do Plano Nacional de Cuidados, que está em andamento e deverá começar após as eleições deste ano, junto com o programa Mais Mulheres, 5 mil mulheres vão receber formação.
8: Essa formação é essencial e ela serve para diferenciar diferentes tipos de cuidadores. Então, tem vários tipos de trabalho de cuidados que serão atendidos. E é importante dizer que vai ter a formação técnica, mas também é essencial ter uma formação em direitos humanos. Porque não adianta ter formação técnica se, por exemplo, uma pessoa que vai cuidar de idosos não entende da Política Nacional de Cuidados, não conhece a nossa Constituição, não conhece os direitos humanos, não conhece a Lei Maria da Penha, né? Porque imagina a pessoa estar numa casa que, além dela ser uma cuidadora sem remuneração, é uma pessoa que sofre violência doméstica.
1: O projeto, que prevê a obrigação do poder público de promover ações de qualificação continuada voltadas a cuidadores de pessoas idosas, profissionais remunerados ou voluntários, já pode seguir para a análise dos senadores. Da Rádio Câmara, de Brasília, Paula Bittar.
0: Agora, 8 horas e 39 minutos e especialistas defenderam um programa nacional para tratar a endometriose. Esse problema é que afeta muitas mulheres. Foi aqui num debate na Câmara e quem tem as informações é a repórter Emanuele Brasil.
9: Médicos, representantes de pacientes e parlamentares defenderam o avanço de propostas que pretendem estruturar em lei uma política nacional de assistência à endometriose. Eles participaram de debate organizado pela Comissão de Defesa dos Direitos da Mulher da Câmara dos Deputados. A endometriose é uma doença crônica caracterizada pelo crescimento de tecido semelhante ao endométrio fora do útero. De difícil diagnóstico, a condição provoca dores intensas e pode causar infertilidade. Atualmente, o diagnóstico e o tratamento da doença no Sistema Único de Saúde seguem diretrizes editadas pelo Ministério da Saúde. Durante a audiência, foi defendida a aprovação da proposta que cria o Programa de Prevenção e Tratamento da Doença de Endometriose. O texto prevê avaliações médicas periódicas, exames clínicos e laboratoriais, campanhas de orientação, treinamento continuado de profissionais de saúde e ações do SUS para prevenção e tratamento. Para o médico Guilherme Caran, especialista em ginecologia e obstetrícia, uma política federal é essencial para acelerar o tratamento em diversas regiões do país.
10: A gente observa que ao longo desses anos vem surgindo políticas públicas, ainda que de forma isolada, de forma desincronizada, mas eu tenho plena fé que com este programa, que é um programa nacional voltado para o SUS, a gente consiga criar essa linha de cuidado e depois que esse programa possa seguir para a Comissão Nacional de Justiça e a partir de então a gente consiga uma linha de financiamento e possamos também criar o programa técnico para que capacitemos outros centros e consigamos aí atender toda a população.
9: Caran destacou que a endometriose é o maior problema de saúde pública feminina, depois do câncer de mama e de outros tipos de câncer, além de ser subnotificada. Ele estima que mais de 7 milhões de mulheres em idade reprodutiva sofram com a doença no país. A deputada Rosana Vale, do PL de São Paulo, autora de requerimento para a realização da audiência, também defendeu a criação de protocolos nacionais, como previsto no projeto em debate na Câmara.
11: E um protocolo que vai desde campanhas nas escolas para esclarecimento das meninas, possibilidade de capacitação dos médicos, assuntos discutidos nas universidades de medicina também, para que a gente possa tornar esse assunto mais amplo e acabe fazendo o que a gente quer, né? Mais acolhimento, encaminhamento para as mulheres, tratamento digno pelo SUS.
9: Para a diretora da Associação Endomulheres, Poliana Queiroz Pereira do Nascimento, um protocolo único ajudaria a garantir a continuidade do tratamento.
12: Hoje aqui eu queria propor que nós precisamos ter um protocolo unificado para que as mulheres que saem do estado vá para outro estado, elas possam dar continuidade no tratamento, não sendo tendo que voltar do começo, porque querendo ou não, isso também gera custos, né? E da continuidade da sequência no tratamento delas.
9: Poliana também relatou dificuldades para se chegar ao diagnóstico. No caso dela, foram necessárias 5 cirurgias e o diagnóstico foi feito por um ortopedista e não por um ginecologista. Durante a audiência, a jornalista Caroline Salazar, que tem endometriose e criou o blog A Endometriose e Eu, também falou do impacto no atraso do diagnóstico. Ela relatou que conviveu por 28 anos com dores severas e incapacitantes e o diagnóstico foi realizado aos 31 anos de idade. Para ela, a capacitação dos profissionais de saúde em reconhecer a doença é necessária para acelerar o diagnóstico e promover um tratamento mais personalizado. Da Rádio Câmara de Brasília, Emanuele Brasil.
0: Agora, 8 horas e 44 minutos.
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0: A campanha eleitoral deste ano já está oficialmente nas ruas, nas redes sociais. E para saber mais o que pode e o que não pode nesse período eleitoral em termos de campanha, a gente convidou aqui a juíza eleitoral Geilza Diniz, ela que é integrante da Coordenação de Organização e Fiscalização de Propaganda Eleitoral do Tribunal Regional Eleitoral do Distrito Federal. Muito bom dia, tudo bem, doutora Geilza? Como vai?
14: Olá, bom dia, tudo ótimo, muito obrigada pelo convite, é um prazer estar aqui com vocês.
0: O prazer é nosso, especialmente para a gente poder trazer aqui aos nossos ouvintes, telespectadores, internautas, um pouco do que está permitido e o que não está. E aí eu acho que para a gente poder começar esse bate-papo, doutora Geilza, seria interessante trazer quais foram as principais mudanças na legislação eleitoral, nas regras eleitorais para este ano, que os candidatos, os partidos e, claro, o cidadão, todo mundo precisa estar atento.
14: Ótimo. A Justiça Eleitoral para este ano de 2026 está muito atenta ao que realmente está acontecendo no mundo, né? No nosso dia a dia. Portanto, a principal novidade das regulamentações eleitorais deste ano está relacionada ao ambiente digital, especialmente ao uso da inteligência artificial. A gente já tinha havido algumas regras sobre isso, mas agora foram aperfeiçoadas e ficaram mais rigorosas para este ano de 2026. Então, nós temos uma preocupação grande de andar junto com a atualidade, mas, ao mesmo tempo, de coibir o mau uso, as fake news, o uso de inteligência artificial generativa, por exemplo.
0: E aí, doutora Geilza, nesse caso do uso da inteligência artificial, para que quem está acompanhando a gente, por exemplo, a campanha ela está permitida já nas redes sociais, nas ruas, na propaganda eleitoral de rádio e TV só no dia 28 de agosto. Mas aqui, por exemplo, na rede social, o eleitor se deparou com o uso ali da inteligência artificial, desconfiou que o material de campanha é de inteligência artificial. O candidato, o partido, precisa informar que esse uso foi feito, né?
14: Exato. Então, assim, a inteligência artificial não está proibida, né? Nós não proibimos o uso da inteligência artificial, mas o principal vetor é exatamente esse que você falou, ou seja, a transparência. Então, é preciso deixar claro que o uso da inteligência artificial está sendo feito. O que a legislação fez foi estabelecer limites claros, portanto, para a utilização. A inteligência artificial generativa, que, como o próprio nome diz, é aquela que gera imagens, que cria algo que não existe de fato, por exemplo, ela é o principal ponto de atenção da Justiça Eleitoral. Inclusive, vários dos tribunais eleitorais, como foi o caso do DF, fizeram convênios com universidades, convênios com especialistas, para que nós possamos identificar quando esse uso está sendo feito ou não.
0: E o que está proibido em termos de uso de inteligência artificial na campanha desse ano?
14: A proibição, em primeiro lugar, é não deixar transparente que está sendo utilizado. Então, é preciso identificar quando foi usada a inteligência artificial. Eu acho que todo mundo já se deparou, por exemplo, no Instagram, quando vem um aviso, né, de um post que é feito com a inteligência artificial. Então, é isso que precisa ser feito. Preciso deixar muito claro que aquilo ali é feito com a inteligência artificial. E, além disso, é vedada essa manipulação, essa criação sem explicitação principalmente de imagens e de vídeos ali, né? Então, é isso que a gente está realmente cuidando para identificar. E como você tinha dito, as datas principais são essas duas. Então, 16 de agosto, a gente teve até muitos candidatos ali a partir de meia-noite e um, né, fazendo lives, demonstrando ali qual o seu número. Isso está permitido, porque a partir de 16 de agosto começou então a propaganda eleitoral oficialmente. E o dia 28, que é a propaganda no rádio e na televisão, que é totalmente diferente, porque aí nós temos a propaganda gratuita, né? Então, não são coisas diferentes. Um outro ponto também se admite o impulsionamento, então pagar, mas isso é extremamente rigoroso. Então, é preciso que isso seja identificado, que isso seja demonstrado, que isso seja depois prestado conta. Não pode ser feita de forma descontrolada, sem que nós tenhamos, né, que a justiça tenha acesso a isso.
0: E nesse caso do impulsionamento de material pelas redes sociais, não é todo mundo que pode impulsionar material. É o candidato, é o partido, mas uma pessoa, por exemplo, que queira apoiar um candidato, ela não pode fazer esse tipo de impulsionamento, né?
14: Por exemplo, se uma pessoa normal quer declarar voto, quer falar sobre a sua escolha, isso não tem problema nenhum. Então, eu tenho uma rede social e eu quero apoiar, demonstrar o meu apoio a um determinado candidato, sem nenhum problema. O candidato, por outro lado, ele quer contratar pessoas para fazer isso daí. Aí nós já temos regras mais rígidas. Então, esse uso de simplesmente de uma propaganda paga pode ser feito, desde que declarado, desde que feito de forma certinha. O que não pode, por exemplo, e é o que a gente já viu algumas vezes, é esses usos de robôs, as pessoas impulsionando sem ser pessoas normais, né? São pessoas ali pagas, ou esses robôs que a gente chama ali, para causar um desequilíbrio. Então, o mais importante é a gente levar em consideração, porque a justiça vai analisar caso a caso, a gente levar em consideração se houve um desequilíbrio do sistema democrático, do sistema eleitoral. Então, todas as medidas que são tomadas até agora, previamente, com as cartilhas, com todas as regulamentações, e a partir da propaganda eleitoral mais efetiva, que começou ontem, no dia 16 de agosto, o que a gente precisa focar é em tentar garantir um sistema democrático livre, que seja baseado nessa igualdade de condições entre os candidatos, o que é tão difícil, né, de ser efetivado, mas que nós temos muitas ferramentas agora para garantir uma rigidez maior do processo eleitoral.
0: E aí, doutora Geilza, a senhora falou de uma questão muito importante, é que haja ali um equilíbrio nessa participação, nas ferramentas que cada candidatura, que cada partido pode utilizar. A gente sabe que a legislação eleitoral, ela tem orientações específicas para a participação das mulheres na campanha, na definição das candidaturas. Tem todo aquele percentual, por exemplo, de no mínimo 30% das candidaturas tem que ser de um dos sexos, mas normalmente é das mulheres, esse 30% acaba ficando para as mulheres, no mínimo 30%, e também ali com proporcionalmente recursos, tempo de rádio e TV. Como que a Justiça Eleitoral está se preparando para poder fiscalizar também, durante o processo da campanha, a destinação desses percentuais garantidos em lei?
14: Ah, excelente. São regras extremamente importantes, e que a nossa atuação principal é de verificar que elas não fiquem apenas formais ali no papel, digamos assim, né? Então, nas eleições proporcionais, os partidos e federações precisam observar um mínimo de 30% de candidaturas de cada gênero, né? Especialmente para as mulheres. O importante é que não basta só registrar formalmente essa candidatura feminina, e aí entra o papel da Justiça Eleitoral de fiscalização. Então, não é simplesmente registrar para cumprir a cota, mas precisam ser candidaturas reais que participem efetivamente do processo eleitoral. Então, essa correspondência da participação feminina e a destinação dos recursos públicos de forma real para financiamento também das campanhas dessas mulheres é o papel principal da Justiça Eleitoral. Observar, portanto, se foi cumprido formalmente, observar se foi cumprido na prática, né? E observar também essa questão da destinação dos recursos públicos, como, por exemplo, a própria propaganda eleitoral gratuita, observar esse uso efetivo pelas mulheres.
0: E aí, no caso, por exemplo, da campanha na rua, a gente, claro que a realidade das redes sociais, das plataformas, dos sites, das lives, é uma realidade de hoje, do dia de hoje, mas a gente ainda tem ali a campanha tradicional dos candidatos indo a um encontro dos eleitores, distribuindo material de campanha, fazendo comícios. Nessa campanha nas ruas, doutora Geilza, mudou alguma coisa na regra eleitoral? O que que o eleitor, ao receber um material desse, precisa estar atento do que pode, o que não pode?
14: São muitas regras, na verdade, assim, não é algo tão fácil de explicar, mas eu vou dar uma dica muito grande, que a gente condensou aqui no TRE do Distrito Federal todas as principais regras sobre o que pode e o que não pode numa cartilha da propaganda de 2026. Então, nessa cartilha, o eleitor pode encontrar tudo o que é possível e o que não é possível fazer. Essa cartilha nós temos física, mas também está no site do TREDF. Então, se jogar na internet Cartilha Eleitoral 2026 TREDF, se encontra facilmente. Por exemplo, não pode usar outdoor. né? Então, de nenhuma maneira é possível o outdoor. Também não pode ser uso, fazer uso do telemarketing. Adesivos, nós temos um tamanho de adesivo que é de 0,5 metro quadrado para colocar nos veículos, né? E a pessoa, obviamente, ela tem que autorizar, ela tem que querer colocar esse adesivo. Agora, quando é aquele adesivo furadinho, né, no tipo de tela, ele pode pegar a parte traseira ali do veículo todinho. O que que o eleitor pode fazer para colaborar com a Justiça Eleitoral? E isso foi um ponto muito pensado, né? Esse ponto da participação do eleitor, que é algo fundamental, que já em 2022 foi essencial para a atuação da Justiça Eleitoral, e acreditamos que agora em 2026 vai ser ainda muito mais efetivo. O eleitor, ele tem um aplicativo chamado Pardal, que é um aplicativo nacional, ele é feito pelo todo cuidado pelo TSE, que o eleitor pode baixar no seu próprio celular. E a partir do Pardal, ele pode tirar foto daquilo que ele verificou, que é uma propaganda irregular, e mandar para que a Justiça Eleitoral avalie aquilo ali. Então, nós vamos avaliar, é muito importante orientar nesse sentido de tirar foto, fazer vídeo, etc., para que a gente possa atuar. Então, a Justiça Eleitoral, ela tem poder de polícia. Nós podemos, por exemplo, se tiver ocorrendo um showmício, né, como chamam, um comício com um show pago, etc., em desacordo com a legislação eleitoral, nós podemos exercer o poder de polícia para poder fazer encerrar isso daí. Nós também podemos agir de forma repressiva, ou seja, aplicando sanções para aqueles candidatos que descumprirem. E já 4 anos atrás, esse papel do eleitor foi essencial. Este ano, nós temos certeza que a população vai caminhar aí junto com a Justiça Eleitoral para que a gente tenha um processo eleitoral realmente assim como uma festa da democracia.
0: Com certeza, doutora Gius. E aí, eu vou até aproveitar aqui para mostrar a cartilha, porque a gente está com a cartilha aqui. Quem está acompanhando a gente pela TV, pelo canal da Câmara no YouTube, aqui a cartilha que foi feita pelo Tribunal Regional Eleitoral aqui do Distrito Federal. Como a doutora Geilza colocou, também está na internet, é possível ter acesso à cartilha na internet. E ela tá, vou até abrir aqui, vamos ver se a nossa equipe técnica consegue mostrar. Olha, tem aqui com um visual bastante fácil do que pode ali com X, o que não pode, os horários, tem um check. Quem está com a gente pela Rádio Câmara, vou falar aqui, ó, o nome da cartilha é Cartilha da Propaganda Eleitoral 2026, feita pelo Tribunal Regional Eleitoral do Distrito Federal. Vale a pena. E eu vou, aqui, doutora Geusa, vou até ler aqui, eu abri aqui numa parte que é muito bacana e que é muito comum aqui na época de campanha. Por exemplo, essa questão que a senhora colocou do adesivo no carro, que tem ali um tamanho correto, não pode fazer aquela questão de jogar ali no chão um monte de panfleto da campanha, chamado de derrama, que suja a cidade, não é a melhor forma do candidato mostrar ali suas ideias para o eleitor. O alto-falante ou os amplificadores, que tem um horário ali entre 8 da manhã e 10 da noite, tem toda uma questão ali do quanto que pode estar ali no volume. Então, pode ter aquele carro de som ali passando pela rua, mas dentro de um horário previsto. Também ali a questão do horário dos comícios. Não pode showmício, mas tem horário para os comícios, né? Que de 8 da manhã até a meia-noite, podendo ser prorrogado por mais 2 horas ali no encerramento da campanha. Quer dizer, tem várias regras. A gente falou só algumas delas, né, doutora Geilza? Porque, como a senhora mesma disse, são muitas regras, mas vale a pena o eleitor estar atento. E eu vou deixar aqui também essa dica importante que a senhora deu do aplicativo Pardal, justamente para quem observar, quem vir alguma irregularidade na campanha, poder fazer, registrar ali a imagem por foto, por vídeo, poder fazer esse registro e denunciar para ajudar também a Justiça Eleitoral nessa tarefa importante da democracia, que é garantir eleições limpas, eleições seguras, eleições em que o tema principal realmente seja a defesa ali das ideias de cada candidato para o eleitor poder fazer essa escolha livremente. Não é isso, doutora Geilza Diniz? Vou agradecer muito a participação da senhora aqui com a gente, a doutora Geilza, que é juíza eleitoral, que é integrante da Coordenação de Organização e Fiscalização da Propaganda Eleitoral do TREDF. Muito obrigada pela entrevista. Uma ótima semana para a senhora. Eu sei que é muito trabalho agora nesse período, mas um trabalho ali muito importante para garantir uma votação segura para todo mundo e garantir a nossa democracia. Muito obrigada.
14: De nada, eu que agradeço. A gente está à disposição de vocês para qualquer tipo de esclarecimento, qualquer tipo de ajuda. E só lembrando, assim, por fim, que o objetivo da Justiça Eleitoral não é simplesmente colocar ali, né, jogar um conjunto de regrinhas de pode e não pode, mas sim garantir que haja na campanha eleitoral um espaço para o debate de ideias, para a apresentação de propostas, mas principalmente também para a liberdade de escolha do eleitor. Então, todas essas regras são pensadas para garantir isso daí. E a nossa coordenação de fiscalização da propaganda eleitoral tenta garantir a efetivação de todos esses preceitos eleitorais na prática. Muito obrigada.
0: A gente que agradece mais uma vez, doutora Geilza. Doutora Geilza Diniz, juíza eleitoral aqui do TRE-DF. Agora, 9 horas em ponto, dois recadinhos aqui antes da gente encerrar essa edição. Primeiro, vou aqui agradecer a mensagem do Nelson Paulino Leite Júnior, que é lá de Jacarezinho, no Paraná, mandando mensagem para a gente pelo nosso WhatsApp. Obrigada aí pela participação, Nelson. Um abraço para você também. O segundo recado é que, aqui por conta dos nossos temas, que a gente teve aí várias entrevistas ao vivo aqui, né, duas entrevistas ao vivo importantes nessa edição do Painel Eletrônico, eu vou deixar para trazer para você amanhã a questão aqui do lançamento de um pacto pelo empreendedorismo feminino, um pacto que foi lançado aqui na Câmara pela Frente Parlamentar pelo Empreendedorismo Feminino, e um pacto aí justamente para que as mulheres possam ser incentivadas a abrir seus próprios negócios, não só naquele momento de dificuldade, mas que essa seja uma opção mesmo de vida aí de cada mulher. Portanto, a gente não teve o tempo de trazer as informações sobre o lançamento desse pacto, mas na edição de amanhã do Painel Eletrônico de terça-feira a gente traz para você essas informações. Agora, portanto, que são 9 horas e 1 minuto, a gente encerra essa edição do Painel Eletrônico, edição de segunda-feira, 17 de agosto de 2026. O Painel Eletrônico teve a apresentação de Ana Raquel Macedo, produção de Marcos Brito e Carmen Fortes. Trabalhos técnicos de Bibiano Nunes, Gilson Ribeiro, Antônio Marcos, Flávia Paiva, Alan de Souza, Gilmar Nunes, Paulo Correia e Noé de Jesus. A direção de imagem é do Glaucio Branquinho. A edição de Ana Raquel Macedo e Marcelo Lacher. A direção da Rádio Câmara é da Verônica Lima e a direção da TV Câmara é da Daniela André. O diretor de comunicação e mídias digitais é o Cláudio Araújo. O secretário de comunicação, o deputado Marcos Beltrão. E o secretário de mídias digitais, o deputado Guilherme Uchoa. A você que esteve com a gente pela Rádio Câmara, pela TV Câmara e pelo canal da Câmara no YouTube, uma ótima segunda-feira. Eu falo mesmo para você que está conosco pelas nossas emissoras parceiras em todo o país e pela Rede Câmara de Rádio. Uma ótima segunda, bom início de semana e a gente volta a se encontrar amanhã a partir das 8 da manhã. Tchau, tchau.

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0: Aí, Zeca, muito feliz por ter sido convidado pra cantar essa linda canção. 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
6: 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É uma iguaria da culinária brasileira. 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
8: 9:20.

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8: A gente também fala tupi.
9: O nome do estado do Maranhão vem do tupi e é formado por dois termos, mar mais nhã. Mar é uma variação de embará, bará, que vem de Pará e significa mar ou rio grande. A outra parte da palavra é nhã, que quer dizer correnteza. Então Maranhã virou Maranhão, que tem na origem o significado de mar grande ou mar que corre.
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11: 9h34.

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2: Hoje vamos mergulhar nos valores, missão e objetivos da Assembleia Legislativa do Rio Grande do Norte. A Assembleia Legislativa tem a missão de representar a sociedade potiguar, promovendo o Estado Democrático de Direito. Isso significa legislar e fiscalizar a administração pública em consonância com os interesses da população. Os valores que guiam a atuação da Assembleia são fundamentais: ética, igualdade, liberdade de expressão, respeito e transparência são pilares essenciais para uma legislação justa e eficaz. Dentro dos objetivos desta Casa está o cumprimento dos processos legislativos, apresentando proposições de lei e conduzindo a tramitação dos projetos nas comissões, sempre em conformidade com a Constituição Estadual e o Regimento Interno da Assembleia Legislativa do Rio Grande do Norte. Assim, a Assembleia garante a participação democrática e pública, sendo uma referência de excelência na ação legislativa, trabalhando de maneira informativa e com transparência.
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4: Açaí, caju, maracujá, jabuticaba, todas essas frutas brasileiríssimas têm nomes que vêm do tupi. O açaí ficou famoso pelo sabor, mas também pelo alto teor de antioxidantes. Já o caju tem uma castanha saborosa e nutritiva. O maracujá é muito usado em sucos e doces. E a jabuticaba virou até expressão para dizer que algo só existe no Brasil.
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8: 10:05.
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4: Aracaju é a capital de Sergipe e o nome de um povo indígena do Pará. A palavra Aracaju vem do tupi e significa cajueiro dos papagaios. Ará quer dizer papagaio e acaiu, cajueiro, ou o fruto dessa árvore, o caju. Ará é o nome genérico para as aves da família do papagaio e arara é o aumentativo de ará, ou seja, um papagaio grande.
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6: 10:19.

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3: A gente também fala tupi.
4: No tupi antigo, o verbo tibi tem o sentido de haver, existir. Desse verbo deriva a forma tiba, que significa existência, ocorrência ou ainda ajuntamento, abundância. São variações desse termo, tiba, tiva, tuva, tuba, que aparecem em muitos nomes de lugares no Brasil. Assim, Curitiba quer dizer lugar onde há pinheiros, Boituva, onde há cobras.
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6: 10h33.

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4: Iracema, eu nunca mais eu te vi. Iracema, meu grande amor, foi embora. O nome Iracema, da canção de Adoniran Barbosa, vem do tupi e significa saída de abelhas. Irá quer dizer abelha ou mel e sema, saída. É por isso que a saída dos peixes rumo às nascentes de um rio para desovarem se chama piracema. Pirá significa peixe, mas sema, saída.
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5: 10h49.

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2: As sessões extraordinárias são uma atividade da Assembleia Legislativa convocadas pelo presidente da Casa em momentos de urgência ou necessidade, com duração padrão de 90 minutos, podendo ser prorrogadas para até 2 horas. Essas sessões são marcadas com antecedência e realizadas após o término das sessões ordinárias. Durante a sessão extraordinária, os legisladores se reúnem para discutir e votar matérias específicas que motivam a convocação, seguindo rigorosamente as condições regimentais estabelecidas. Nessas sessões, não é permitida a apresentação de novas proposições. O foco está exclusivamente nas matérias objeto da convocação, garantindo agilidade e eficácia nas deliberações. Assim, as sessões extraordinárias desempenham um papel importante na dinâmica legislativa, permitindo que a Assembleia Legislativa atue de forma ágil e responsiva diante de situações urgentes.
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6: A gente também fala tupi.
7: No tupi antigo, o verbo tibi tem o sentido de haver, existir. Desse verbo deriva a forma tiba, que significa existência, ocorrência ou ainda ajuntamento, abundância. São variações desse termo, tiba, tiva, tuva, tuba, que aparecem em muitos nomes de lugares no Brasil. Assim, Curitiba quer dizer lugar onde há pinheiros, Boituva, onde há cobras.
6: A gente também fala tupi, uma parceria Rádio Senado.
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8: 11:05.

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6: A gente também fala tupi.
7: A palavra capixaba, para identificar quem nasce no estado do Espírito Santo, teria origem no termo tupi copiçaba, formado a partir de copir, que significa lugar de lavoura, terra de plantação. O sentido de lavrar a terra passou a denominar quem é nativo do Espírito Santo em referência aos roçados dos moradores pioneiros da região.
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9: 11:18.

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6: 11:34.

11:37.

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5: Já já futuca seu Felipe. Vamos pro Araripe que os Gonzaga vão chegar. 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Verbo que vem do tupi cutuque e significa espetar, furar, beliscar. 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Arara mais i, que significa água ou rio, mais p, que significa em ou no.
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6: 11:50.

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5: A gente também fala tupi.
6: O nome de 3 estados brasileiros tem origem na mesma palavra tupi. Pará significa rio grande ou mar. É curioso que Paraná tem o mesmo significado. Rio grande, com muita água, ou literalmente, que se parece com o mar, pois rana quer dizer semelhante. E Paraíba vem de Pará mais Ibá, que seria água ou rio ruim, ou seja, sem peixe, difícil de navegar.
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8: Meio-dia e 2.

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5: O Instituto Butantan é um dos mais importantes centros de pesquisa em saúde pública do Brasil, conhecido pela produção de vacinas e soros contra o veneno de serpentes, aranhas e escorpiões. 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
7: Meio-dia e 17.

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4: A gente também fala tupi.
5: Lenga-lenga e nhenhenhen derivam do tupi nhenhenga, que quer dizer conversa. Essas expressões passaram a significar uma conversa demorada, que não termina. A origem desses termos é o verbo nhenheng, que significa falar, e deu nome ao nhenhengatu, língua desenvolvida a partir do tupi antigo e que hoje é uma das 17 línguas oficiais do estado do Amazonas.
4: A gente também fala tupi, uma parceria Rádio Senado.
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7: Meio-dia e 32.

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4: A gente também fala tupi.
5: O nome do estado do Maranhão vem do tupi e é formado por dois termos: mar mais nhã. Mar é uma variação de embará, bará, que vem de Pará e significa mar ou rio grande. A outra parte da palavra é nhã, que quer dizer correnteza. Então Maranhã virou Maranhão, que tem na origem o significado de mar grande ou mar que corre.
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6: Meio-dia e 49.

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6: A gente também fala tupi.
7: O mutirão é uma prática comum no Brasil, em que um grupo de pessoas se reúne, voluntariamente, para realizar uma tarefa em conjunto, o que reforça o sentido de solidariedade em uma comunidade. 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
9: 1:02.

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13: 1:17.

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2: 1:33. 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
3: Bom dia. Hoje é segunda-feira, 17 de agosto de 2026. Começa agora o Jornal Câmara é Notícia e estes são os destaques de hoje. Deputados aprovam regras para uso de reconhecimento facial em espaços públicos. Câmara aprova projeto que impede a retenção dos recursos do fundo que financia a conectividade das escolas públicas. Estudo analisa a destinação de emendas parlamentares orçamentárias na área de segurança. E Comissão de Educação aprova projeto que visa reduzir a evasão escolar. A Câmara aprovou regras para uso de reconhecimento facial em espaços públicos. Repórter Antônio Vital acompanhou a votação.
4: A Câmara dos Deputados aprovou o projeto que define regras para o uso de sistemas de reconhecimento facial por órgãos do governo e nos serviços públicos essenciais, como ônibus e metrô. O projeto, apresentado pelo deputado Rodrigo Gambale, do Podemos de São Paulo, permite o uso do reconhecimento facial em estações de metrô, trem e ônibus, no interior de composições e plataformas, nas ruas, edifícios públicos e repartições administrativas. Mas o texto prevê ressalvas. De acordo com a proposta, uma pessoa não poderá ser abordada, detida ou ter seus direitos restringidos apenas porque foi identificada por um sistema automático. Antes de qualquer medida, a identificação terá que ser conferida por uma pessoa. O mesmo vale para o envio de alertas a órgãos de investigação criminal. O texto também proíbe o uso do reconhecimento facial para perseguição de pessoas ou grupos por motivos discriminatórios, políticos, ideológicos ou religiosos. Fica ainda proibida a vigilância em massa sem motivo específico, bem como o monitoramento de áreas sensíveis, como banheiros, vestiários e locais de culto. Já o tratamento de dados biométricos só poderá ocorrer em atividades de investigação ou segurança pública, controle de acessos a locais restritos com consentimento do titular, prevenção de fraudes, busca de pessoas desaparecidas, localização de foragidos da justiça, prevenção de atentados, apoio a ações de defesa civil ou resposta a emergências. Relator em plenário, o deputado Sinaldo Bulhões Júnior, do MDB de Alagoas, defendeu que a tecnologia pode fortalecer a segurança em locais de grande circulação e ajudar as forças policiais na localização de foragidos e de pessoas desaparecidas. Ele também argumentou que a regulamentação é necessária porque o reconhecimento facial já vem sendo usado por estados e municípios sem regras nacionais unificadas.
5: A eficácia desses sistemas é demonstrada pelos diversos casos recentes em que suspeitos e condenados por crimes bárbaros ficam identificados e presos pela polícia graças à tecnologia do reconhecimento facial. Os sistemas de reconhecimento facial e os demais meios automatizados de identificação biométrica apresentam ainda outras vantagens. Eles mostram-se dissuasórios de delitos como assédios em transportes públicos.
4: O projeto também prevê regras de governança e transparência. Os sistemas terão que manter registros de auditoria, adotar criptografia e controle de acesso às bases de dados, além de realizar testes periódicos de precisão. Obriga ainda o poder público a priorizar tecnologias certificadas em relação à neutralidade racial e à correta identificação de características físicas. A fiscalização caberá à Autoridade Nacional de Proteção de Dados, a ANPD. O projeto que estabelece regras para o uso de reconhecimento facial em espaços públicos agora será analisado pelo Senado. Rádio Câmara de Brasília, com informações de Daniela Lessa, Antônio Vital.
3: E a Câmara aprovou o projeto que impede a retenção dos recursos do fundo que financia a conectividade das escolas públicas. O governo foi contra a medida, como explica Ana Raquel Macedo.
6: O plenário da Câmara aprovou o projeto que impede que o governo retenha os recursos do Fundo de Universalização dos Serviços de Telecomunicações, o FUST. O FUST é destinado a financiar a expansão da infraestrutura de comunicações, a conectividade de escolas públicas, a cobertura em áreas rurais e remotas e a conexão de pontos de interesse público. O fundo é financiado por empresas de telecomunicações que contribuem com 1% de sua receita operacional bruta. Além de tornar os recursos do FUST não sujeitos a contenções orçamentárias, a proposta também prorroga por mais 5 anos o benefício de redução de até 50% da contribuição ao FUSH para empresas do setor que investirem recursos próprios em programas aprovados pelo Conselho Gestor do Fundo. O projeto foi apresentado pelo deputado Juscelino Filho, do PSDB do Maranhão, e recebeu parecer favorável da relatora, deputada Maria Rosas, do Republicanos de São Paulo. No plenário, foi aprovado com 333 votos favoráveis e 91 contrários. A bancada do governo criticou a proposta. O deputado Tarcísio Mota, do PSOL do Rio de Janeiro, defendeu o uso do FUSH para levar conexão às escolas, mas questionou os critérios para a proibição de retenção dos recursos.
7: Na hora que a gente está falando em gastos sociais, contingencia, e na hora que a gente está falando de outras coisas, como esse, que embora seja para escolas, ele é definido por um conselho gestor da própria empresa, aí não pode contingenciar.
6: Já o autor da proposta, deputado Juscelino Filho, ex-ministro das Comunicações do governo Lula, disse estranhar a falta de apoio da bancada governista. Ele disse que o fundo, criado no ano 2000, ficou mais de 20 anos sem ser usado.
8: Estamos garantindo o não contingenciamento do FUSH, garantindo a sua renovação por 5 anos para que os projetos, todos os mecanismos que são aprovados no Conselho Gestor, onde tem representantes de vários ministérios, sejam executados.
6: O projeto que impede que o governo retenha os recursos do Fundo de Universalização dos Serviços de Telecomunicações, o FUSH, seguiu para a análise do Senado. Da Rádio Câmara de Brasília, com informações de Antônio Vital, Ana Raquel Macedo.
3: E a Câmara aprovou o projeto que reajusta o valor das custas na Justiça Federal. Entendo a questão com o repórter Márcio Aquilissardi.
9: O plenário da Câmara aprovou o projeto que reajusta o valor das custas processuais cobradas pela Justiça Federal. As custas são os valores que as partes de um processo têm que pagar para cobrir os gastos com os serviços da Justiça durante um processo. Elas funcionam como uma taxa para manter o trabalho de juízes, servidores, cartórios e atos como citações e perícias. O projeto apresentado pelo Superior Tribunal de Justiça, o STJ, também cria um fundo para financiar a modernização da Justiça Federal. E esse fundo não poderá ser usado para pagar salários. A proposta define valores para as custas relativas às diversas etapas dos atos judiciais. As custas de uma ação civil, por exemplo, correspondem a 2% do valor das causas e variam de um valor mínimo de R$ 112 até o máximo de R$ 62 mil. De acordo com o projeto, os valores serão corrigidos a cada 2 anos e ficarão isentos do pagamento pessoas que ganham menos de R$ 5 mil por mês, o governo federal, estados e municípios. Também ficam isentos o Ministério Público, a Defensoria Pública e os autores de ações populares, ações civis públicas e ações coletivas. A proposta teve como relator no plenário o deputado Rubens Pereira Júnior, do PT do Maranhão. Ele disse que o reajuste do valor e a criação do fundo vão ajudar a melhorar os serviços da Justiça Federal.
10: Esse fundo vai permitir melhor aparelhamento da Justiça Federal, vai permitir maior interiorização da Justiça Federal, vai permitir que nós ampliemos a quantidade de mutirões da Justiça Federal e que, portanto, sem dúvida alguma, vem em boa hora para melhorar a prestação de serviço jurisdicional no nosso país.
9: O projeto que reajusta o valor das custas processuais cobradas pela Justiça Federal foi enviado para a sanção presidencial e pode virar lei. Da Rádio Câmara de Brasília, com informações de Antônio Vital, Márcio Aquilissardi.
3: A Comissão de Constituição e Justiça da Câmara aprovou uma proposta que busca garantir direitos a pessoas com espinha bífida aberta. A condição resulta de uma falha congênita no sistema neurológico e gera uma série de dificuldades a quem tem malformação. A reportagem é de Paula Bittar.
11: A Comissão de Constituição e Justiça da Câmara aprovou uma proposta que classifica a espinha bífida aberta como deficiência para todos os efeitos legais. A espinha bífida é uma condição congênita em que há uma falha no fechamento do tubo neural, estrutura que dá origem ao cérebro, medula e vértebras. Essa falha pode deixar partes da medula expostas ou mal protegidas, resultando em diferentes níveis de comprometimento neurológico. O tipo mais grave e conhecido é a mielomeningocele, em que parte da medula espinhal e os nervos saem por uma abertura nas costas do bebê, formando uma bolsa visível ao nascimento e, por isso, é chamada de aberta. Essa condição pode causar paralisia nas pernas. De acordo com a proposta, pessoas diagnosticadas com espinha bífida aberta terão atendimento integral pelo Sistema Único de Saúde, sendo assegurado, no mínimo, atendimento por equipe multidisciplinar, acesso a exames complementares, assistência farmacêutica e acesso a modalidades terapêuticas reconhecidas, inclusive fisioterapia e atividade física. O atendimento integral prevê também a divulgação de informações sobre a espinha bífida aberta e as medidas preventivas e terapêuticas disponíveis. A relatora na comissão, deputada Silvia Cristina, do PP de Rondônia, destacou que o projeto garante mais segurança jurídica e facilita o acesso das pessoas aos direitos previstos na Lei Brasileira de Inclusão.
12: Apesar dos avanços na legislação brasileira, muitas pessoas com espinha bífida ainda enfrentam dificuldades para ter condição reconhecida como deficiência e, consequentemente, acessar direitos garantidos. Como relatora, o parecer favorável foi porque entendo que estamos promovendo justiça social, inclusão e dignidade. Estamos garantindo que crianças, jovens e adultos com espinha bífida tenham maior proteção legal, mais acesso às políticas públicas e melhores condições para exercer plenamente sua cidadania.
11: A proposta que classifica a espinha bífida aberta como deficiência para todos os efeitos legais já pode seguir para a análise do Senado, a menos que haja recurso para votação antes pelo plenário da Câmara. Da Rádio Câmara de Brasília, Paula Bittar.
3: Um estudo mostrou a destinação das emendas parlamentares orçamentárias na área de segurança. E a reportagem é de Silvia Munhato.
13: Estudo da Consultoria de Orçamento da Câmara, feito a pedido da liderança do PSOL, mostra que as emendas parlamentares orçamentárias na área de segurança pública não vêm sendo destinadas a municípios que têm altos índices de violência. Quase 100% dos municípios com violência acima da média estadual não receberam nenhuma emenda parlamentar de segurança entre 2022 e 2026. Para fazer o estudo, os consultores Eugênio Gredianin, Fidelis Antônio Fantin Júnior e Giordano Bruno Roncone e os analistas Bruno Dutra e Gabriel Mendonça construíram dois indicadores de violência a partir de dados do IBGE, do Sistema Nacional de Informações de Segurança Pública e do Sistema Integrado de Administração Financeira. De acordo com o estudo, o volume de emendas parlamentares de segurança cresceu 96% de 2022 a 2024, de R$ 346 milhões para R$ 672 milhões, sem que isso se traduzisse em um melhor direcionamento. Em entrevista à TV Câmara, o consultor Giordano Bruno disse que o executivo poderia indicar os locais de maior necessidade.
14: Os parlamentares, eles conhecem a sua realidade local, eles se sensibilizam com as questões, as demandas locais e direcionam os recursos para o que for demandado deles. E, em paralelo a isso, não há até agora uma cartilha, ou seja, uma política setorial, ou seja, dessa área da segurança pública, indicando os lugares de maior prioridade, né? E a gente percebeu isso nesse estudo.
13: Em termos de alocação de recursos, os piores desempenhos foram registrados no Rio Grande do Norte e Mato Grosso. Já os 10 maiores beneficiários receberam entre 65% e 87% do total de emendas parlamentares de segurança em cada ano. Em 2025, apenas o município de São Caetano do Sul, em São Paulo, recebeu R$ 226,4 milhões, de reais, equivalente a 37,3% de toda a verba nacional para a segurança pública via emendas parlamentares. Segundo Giordano Bruno, pelos dados, não há como saber os motivos desta alocação para a cidade de São Caetano do Sul.
14: Porque quando a gente está falando aqui segurança pública, os objetos que a gente vê no orçamento, ou seja, se é uma viatura, se é a reforma de algum prédio, se é compra de armamento, enfim, entra tudo nesse bolo. Então, ver de fato o objeto de forma mais clara é ainda um desafio.
13: As emendas parlamentares orçamentárias podem ser individuais, de bancadas estaduais e de comissões permanentes. A maior parte delas deve ser obrigatoriamente destinada para a área de saúde. Da Rádio Câmara de Brasília, Silvia Munhato.
3: E a Comissão de Educação aprovou um projeto que visa reduzir a evasão escolar. A repórter Maria Neves nos conta as medidas.
15: A Comissão de Educação da Câmara dos Deputados aprovou o projeto que institui a Política Nacional de Educação e Combate à Evasão Escolar. Como explica o autor, deputado Amon Mandel, do Republicanos do Amazonas, o objetivo da política é garantir a permanência dos estudantes no ensino básico por meio de ações integradas da União, dos estados e dos municípios. A proposta determina que o Ministério da Educação será responsável por coordenar a política e deverá criar mecanismos para identificar o risco de evasão e abandono escolar. Dentre os principais fatores que contribuem para a evasão, cita frequência irregular à escola, histórico de repetência e situação de vulnerabilidade social. De acordo com o relator na Comissão de Educação, deputado Tarcísio Mota, do PSOL do Rio de Janeiro, essas medidas são importantes principalmente para as populações mais vulneráveis.
7: A gente tem, infelizmente, ainda muitas crianças e jovens que estão fora da escola ou estão fora da idade correta na escola. Portanto, a criação de um programa nacional de enfrentamento à evasão escolar é decisivo. Que o governo da União preste assistência técnica e financeira, estabeleça diretrizes, regras, acompanhamento e monitoramento. A gente espera que dessa forma as famílias brasileiras tenham condições de que as crianças, jovens e adultos estejam na escola.
15: Ainda de acordo com o projeto, sempre que identificar algum risco de abandono escolar, o sistema de ensino deverá promover a busca ativa do aluno. Esse trabalho poderá ser feito em parceria com conselhos tutelares e a rede de assistência social e deverá incluir visitas domiciliares e notificação dos responsáveis em até 5 dias úteis depois da identificação da ausência prolongada do estudante da sala de aula. A proposta prevê também que, sempre que detectado risco de evasão, a instituição deve adotar um plano individualizado de atendimento ao aluno. O apoio deverá contar com ações como atendimento pedagógico suplementar, reforço escolar e encaminhamento a programas de transferência de renda e proteção social. O projeto estabelece ainda que a União deverá prestar assistência técnica e financeira a estados e municípios. Para isso, terá de priorizar aqueles com maiores índices de evasão e repetência, menor índice de desenvolvimento da educação básica, populações em situação de vulnerabilidade social e localização em regiões remotas, especialmente no Norte e no Nordeste. A proposta, que institui a Política Nacional de Educação e Combate à Evasão Escolar, ainda será analisada pelas Comissões de Finanças e Tributação e de Constituição e Justiça. Se aprovada nas duas, poderá seguir para análise do Senado. Da Rádio Câmara de Brasília, Maria Neves.
3: Estudantes de 4 a 11 anos poderão contar com acervo de livros nas salas de aula. A ideia é favorecer a formação de jovens leitores. Entenda com a repórter Mônica Tati.
16: Proposta aprovada pela Comissão de Educação da Câmara dos Deputados prevê que as salas de aula da pré-escola e dos anos iniciais do ensino fundamental tenham um acervo de livros. O texto insere o dispositivo na Lei das Bibliotecas. O acervo seria formado por livros paradidáticos e de literatura infantil, destinados ao uso de alunos e professores. O deputado Tarcísio Mota, do PSOL do Rio de Janeiro, que leu o parecer do relator, o deputado Pedro Quizai, do PT de Santa Catarina, destaca que o projeto fortalece o Sistema Nacional de Bibliotecas Escolares e é essencial para formar novos leitores.
7: Nós temos, infelizmente, caído o número de leitores na sociedade brasileira. E nós sabemos que o livro é uma janela para o mundo, é a possibilidade de ampliar os nossos horizontes. E quando isso é feito desde o início, na pré-escola, isso é decisivo, não só para aquela criança poder adquirir mais hábitos de leitura, ampliar os seus horizontes, mas para que a própria educação funcione. Nós temos evidências científicas que demonstram que em famílias onde há crianças leitoras, essas crianças aprendem mais, aprendem melhor, tem, portanto, sucesso no fluxo escolar.
16: O projeto, que prevê a formação de acervos de livros nas salas de aula para crianças de 4 a 11 anos, aguarda a apreciação da Comissão de Constituição e Justiça. Se for aprovado, pode seguir direto para o Senado. Da Rádio Câmara de Brasília, Mônica Tati.
3: Uma política pública para garantir energia elétrica de qualidade nas escolas, principalmente aquelas localizadas em áreas remotas, é o que prevê projeto aprovado em comissão da Câmara. E os detalhes com a repórter Sofia Peçanha.
17: A Comissão de Minas e Energia aprovou a criação do programa Luz na Escola por meio de verba do Fundo de Universalização de Serviços de Telecomunicações, o FUST. O programa apresenta os seguintes objetivos: promover a instalação de sistemas de geração de energia elétrica e apoiar as escolas em regiões de difícil acesso ou em situações de vulnerabilidade, de acordo com as metas do Plano Nacional de Educação e da Agenda 2030 para o Desenvolvimento Sustentável. Durante a votação na comissão, o relator, deputado Hugo Leal, do PSD do Rio de Janeiro, reafirmou que a promoção da equidade e da inclusão educacional, quando motivadas pela infraestrutura energética sustentável, devem ser uma prioridade governamental.
18: O projeto de lei que ora nas exames dá um passo além de garantir que a ausência de energia elétrica não seja obstáculo para a execução de políticas públicas de conectividade e educação digital.
17: Pelo texto, o programa será coordenado pelos órgãos responsáveis pelas políticas educacionais de comunicação e de energia. Além disso, o foco do projeto será em atender todas as escolas de educação básica da rede pública, em especial as localizadas em áreas remotas e sem acesso à energia. Em sua justificativa, o deputado Pedro Czai, do PT de Santa Catarina, autor do projeto, destacou que o programa surge como resposta a esse obstáculo. Dessa forma, a implementação da medida contribuirá para a sustentabilidade ambiental e a redução das desigualdades regionais. Na reunião da comissão, o deputado Guleal confirmou que o projeto destaca a importância do acesso à educação de qualidade e a inclusão digital como motores essenciais para o desenvolvimento social e econômico do país.
18: Entendemos que a iniciativa representa um avanço decisivo na universalização do acesso à energia elétrica em todas as escolas públicas, fortalecendo a integração de políticas públicas estruturantes de educação, telecomunicações e energia.
17: O Fundo de Universalização dos Serviços de Telecomunicações tem o objetivo de promover a universalização da conectividade nas escolas públicas. Atualmente, o fundo não abrange investimentos em fontes de energia renovável para escolas localizadas em áreas sem acesso à eletricidade. Portanto, a proposta altera a lei que institui o FUST, oferecendo a essas instituições os recursos necessários para se conectarem à rede elétrica e, consequentemente, à internet. Para ser aprovado, o projeto que cria o programa Luz na Escola ainda precisa ser analisado pelas comissões de Finanças, de Educação e de Constituição e Justiça. Da Rádio Câmara de Brasília, Sofia Peçanha.
3: E avança na Câmara projeto aprovado que inclui o tratamento do câncer infantil em conteúdo de cursos de saúde. Acompanhe na reportagem de Luiz Cláudio Canuto.
9: A Comissão de Educação aprovou o projeto que inclui a oncologia pediátrica como tema a ser tratado nas disciplinas dos cursos das áreas de saúde. A exigência seria incorporada à Política Nacional de Atenção à Oncologia Pediátrica. O projeto é do deputado Eduardo da Fonte, do PP de Pernambuco. E o texto foi aprovado com mudanças propostas pelo relator, deputado Dr. Fernando Máximo, do União de Rondônia. Máximo explicou que a criação e a alteração do currículo dos cursos são atribuição do Conselho Nacional de Educação. Por isso, em vez de prever uma disciplina, o projeto trata o tema como conteúdo. Para ele, a mudança resolve o impedimento de mudar o currículo ao incluir a matéria como um tema transversal.
19: Porque nós sabemos que hoje o câncer infantil tem acometido milhões de crianças Brasil afora e tem levado à morte muitas delas, e um dos problemas sérios que nós temos é o diagnóstico tardio. Muitas das vezes, se a gente consegue diagnosticar numa fase mais preliminar o tumor, numa fase mais inicial, a gente acaba conseguindo tratar e curar totalmente a criança. Mas quando esse diagnóstico é feito tardiamente, infelizmente, às vezes tem metástase para outros órgãos, tem mais dificuldade de diagnosticar e de tratar.
9: Pelo texto aprovado, os cursos em funcionamento teriam prazo de 12 meses a partir da entrada em vigor da lei para adaptar os currículos. A proposta vai ser analisada em caráter conclusivo pela Comissão de Constituição e Justiça. Para virar lei, precisa ser aprovada pela Câmara e pelo Senado. Da Rádio Câmara de Brasília, Luiz Cláudio Canuto.
3: Termina aqui o Câmara Notícia com a apresentação de Tércia Guimarães, trabalhos técnicos de Bibiano Nunes, Gilson Ribeiro, Marinho Magalhães, Gilmar Nunes e Antônio Marcos. Direção de imagens, Glaucio Branquinho. Edição de Marcelo Lacher e Ana Raquel Macedo. Diretora da Rádio Câmara, Verônica Lima. Diretor Executivo de Comunicação e Mídias Digitais, Cláudio Araújo. Secretário de Comunicação, deputado Max Beltrão. Secretário de Participação, Interação e Mídias Digitais, deputado Guilherme Ochoa. Sugestões, críticas e comentários podem ser enviados para o nosso e-mail radio@camara.leg.br ou também para o WhatsApp da Rádio Câmara pelo número 619-9978-9080. Ótima semana, boa segunda para você. Conto marcado amanhã às 7h30. Tchau, tchau.
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24: A gente também fala tupi.
25: Iracema, nunca mais eu te vi. Iracema, meu grande amor, foi embora. O nome Iracema, da canção de Adoniran Barbosa, vem do tupi e significa saída de abelhas. Irá quer dizer abelha ou mel e sema, saída. É por isso que a saída dos peixes rumo às nascentes de um rio para desovarem se chama piracema. Pirá significa peixe, mas sema, saída.
24: A gente também fala tupi. Uma parceria Rádio Samara.
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2: 1h59.

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7: 2:05.

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6: A mandioca é um ingrediente fundamental na preparação de pratos tradicionais indígenas, como na produção de farinha e de tapioca ou beiju. É uma iguaria da culinária brasileira. 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
7: 2:17.

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3: A gente também fala Tupi.
4: Aracy de Almeida é considerada uma das maiores cantoras de samba da história e teve um papel muito importante na divulgação da obra de Noel Rosa. O nome Aracy tem origem tupi e é uma variação de Iraci, que significa mãe das abelhas. O nome vem de Eira ou Irá, que significa mel ou abelha, mas si, que quer dizer mãe.
3: A gente também fala tupi. Uma parceria Rádio Senado.
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6: 2h35.

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4: A gente também fala tupi.
5: O mingau é um prato leve e cremoso, uma papa feita a partir de cereais, como aveia ou milho. A palavra mingau vem do tupi e é composta por mingar, que significa pastoso, algo que não é sólido, mas u, que indica comida. 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
7: 12h47.

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1: Olá, Brasil! Existem diversas palavras e expressões incorretas referentes às pessoas com deficiência, que, na verdade, traduzem preconceitos presentes na sociedade. Inválido, paralítico, excepcional ou portador de necessidades especiais são alguns exemplos usados ao longo da história e ainda hoje muito difundidos. Esses termos indicam ideias erradas, pois estão relacionados com as noções de incapacidade, ineficiência e dependência. A expressão correta é pessoa com deficiência, ou seja, primeiro vem a pessoa e depois sua deficiência, que representa uma condição também determinada pelo meio econômico e social no qual a pessoa está inserida. Assim, quanto mais acessível for o ambiente social, menor é a limitação da pessoa. Portanto, vamos usar e divulgar o termo correto e o seu significado, e com isso, combater o preconceito. Tuca Munhoz para o Minuto da Inclusão.
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4: A gente também fala tupi.
5: Calbi Peixoto tem uma das vozes mais marcantes da música popular brasileira. 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Não há palavras diferentes em tupi para essas cores. Portanto, Calbi significa mato verde ou floresta verde.
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7: 3:17.

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2: 3h33.

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2: A gente também fala tupi.
3: O nome de três estados brasileiros tem origem na mesma palavra tupi. Pará significa Rio Grande ou mar. É curioso que Paraná tem o mesmo significado. Rio Grande, com muita água ou literalmente que se parece com o mar. Pois rana quer dizer semelhante. Já Paraíba vem de Pará mais Ibá, que seria água ou rio ruim. Ou seja, sem peixe, difícil de navegar.
2: A gente também fala tupi, uma parceria Rádio Senado.
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5: 3h47.

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2: Você sabe para que serve a Assembleia Legislativa? Como essa instituição atua e qual o seu papel para o Brasil? A Assembleia Legislativa é uma instituição fundamental no sistema democrático brasileiro. Ela é responsável por elaborar, discutir e aprovar leis que afetam diretamente a vida dos cidadãos, abrangendo desde questões locais até temas de interesse nacional. Além disso, a Assembleia também fiscaliza o Poder Executivo, garantindo que as políticas públicas sejam implementadas de forma eficiente e de acordo com o interesse da população. Ou seja, é o lugar onde os representantes do povo se reúnem para debater e decidir os rumos do Estado.
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2: A gente também fala tupi.
3: Sapeca é o nome de um frevo de Jacó do Bandolim, grande instrumentista da música brasileira. Sapecar deriva do tupi apec, que significa queimar de leve. O termo está ligado ao fogo e ao calor. Por isso, sapeca também quer dizer arteiro, danado ou mesmo assanhado, que é título de um clássico do choro, outra composição de Jacó do Bandolim.
2: A gente também fala tupi. Uma parceria Rádio Samar.
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5: 4 e 5.

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5: 4:17.

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4: A gente também fala tupi.
5: Abacaxi é uma palavra de origem tupi, formada por ibá, que significa fruta, mais cati, algo que tem cheiro forte, podendo ser agradável ou não. 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E essa é outra palavra tupi usada para designar o fruto.
4: 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Uma parceria Rádio Senado.
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7: 4:33.

0: 4h35.
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16: A gente também fala tupi.
17: Uberaba é uma cidade importante na região do Triângulo Mineiro. O nome tem origem tupi e é uma variação de Iberaba, que tem o sentido de água brilhante. A palavra é formada por I, que significa água ou rio, mais beraba, termo que quer dizer brilhante. Esse mesmo vocábulo originou Ituverava, cachoeira brilhante, transparente, já que Itu é cachoeira.
16: A gente também fala tupi, uma parceria Rádio Senado.
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19: 4h48.

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vocês cantando comigo, diga. Tá lindo assim, de novo, eu quero ouvir.

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2: As sessões ordinárias na Assembleia Legislativa do Rio Grande do Norte cumprem o papel de promover o debate democrático e a representação dos interesses da população. Um momento crucial para o entendimento e a tomada de decisões que impactam diretamente a vida dos potiguares. Nas sessões ordinárias, as discussões e votações são conduzidas de acordo com a ordem do dia, uma pauta previamente estabelecida onde as matérias são ordenadas de acordo com sua urgência e prioridade. Após a ordem do dia, inicia-se um momento de comunicação das lideranças e o presidente da casa dispõe de até 30 minutos para que os deputados inscritos se manifestem, podendo trazer temas e posicionamentos relevantes. Para finalizar a sessão, acontece a leitura da pauta da ordem do dia seguinte e a convocação para a próxima sessão. Este também é um espaço de planejamento e organização para garantir a continuidade dos trabalhos legislativos.
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1: 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Então, abacaxi quer dizer fruta cheirosa. Interessante que no português de Portugal, a mesma fruta é chamada de ananás. E essa é outra palavra tupi usada para designar o fruto.
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3: 5 e

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3: A gente também fala tupi.
4: Sapeca é o nome de um frevo de Jacó do Bandolim, grande instrumentista da música brasileira. Sapecar deriva do tupi apec, que significa queimar de leve. O termo está ligado ao fogo e ao calor. Por isso, sapeca também quer dizer arteiro, danado ou mesmo assanhado, que é título de um clássico do choro, outra composição de Jacó do Bandolim.
3: A gente também fala tupi. 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
6: 5:18.

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7: 5:33.

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4: A gente também fala Tupi.
5: A sede do governo do Distrito Federal fica no Palácio do Buriti, que é uma palavra do Tupi, Buriti, Meriti ou Meritiba. A origem do termo seria Embiriti, que significa a árvore que emite líquido. Isso porque o Buriti é uma espécie de palmeira típica de lugares alagados. Seus frutos são do tamanho de um ovo, com casca avermelhada e manchas pretas.
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7: 5:49.

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11: 6:18.

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1: Começando mais um Jornal da Assembleia, confira na edição de hoje. Agosto Lilás, a Assembleia Legislativa promove encontro de conscientização e combate à violência contra a mulher nesta terça-feira. Prazo para pedir voto em trânsito termina na quinta-feira. O serviço estará disponível em 3 cidades do Rio Grande do Norte. Sala Lilás passa a oferecer acolhimento especializado a mulheres em situação de violência durante eventos na Arena das Dunas. Eu sou Alisson Bala e trago essas e outras notícias agora.
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1: Agosto Lilás. A Assembleia Legislativa promove encontro de conscientização e combate à violência contra a mulher nesta terça-feira. Detalhes com Bárbara Freire.
2: A Assembleia Legislativa do Rio Grande do Norte promove nesta terça-feira, dia 18 de agosto, um encontro de conscientização e combate à violência contra a mulher. O evento faz parte da campanha Agosto Lilás e tem como tema reconhecer, romper o silêncio e acolher. A programação acontece das 9 às 12 horas da manhã, no Salão de Eventos da Assembleia Legislativa do Rio Grande do Norte. O objetivo é trazer informação, reflexão e orientações práticas sobre a prevenção e enfrentamento da violência de gênero. O encontro vai contar com participação de duas especialistas, a psicóloga Hélida Rodrigues, da Procuradoria Especial da Mulher, e a policial militar Beatriz Câmara, que é negociadora policial e especialista em primeiros socorros psicológicos do Gabinete de Segurança Institucional. Além das palestras e do espaço para debate, a GAP também estará presente no local, oferecendo serviços e orientações voltadas para a saúde e o bem-estar dos servidores. O convite é aberto a todos os servidores e servidoras da casa. A organização reforça que a violência contra a mulher não é um problema apenas das mulheres, mas uma responsabilidade de toda a sociedade.
1: Prazo para pedir voto em trânsito termina na quinta-feira. O serviço estará disponível em 3 cidades do Rio Grande do Norte. Detalhes com Cleide Villanova.
3: Eleitores que estarão fora da cidade onde votam nas eleições 2026 têm até a próxima quinta-feira, dia 20, para solicitar a habilitação para o voto em trânsito. No Rio Grande do Norte, a modalidade estará disponível em Natal, Mossoró e Parnamirim. O voto em trânsito funciona como uma mudança temporária do local de votação e a solicitação pode ser feita para o primeiro turno, para o segundo turno ou para os dois turnos. A modalidade é destinada a quem estiver fora do domicílio eleitoral, mas permanecer em território brasileiro no dia da votação. A solicitação deve ser feita pelo autoatendimento eleitoral disponível nos portais do Tribunal Superior Eleitoral ou dos tribunais regionais, ou ainda presencialmente em qualquer cartório eleitoral. A coordenadora de eleições do TRE-RN, Tereza Farache, explica para quais cargos o eleitor pode votar em trânsito se estiver fora do seu domicílio eleitoral.
4: Os eleitores que não estiverem em seu domicílio eleitoral no dia da eleição poderão votar nas capitais e naqueles municípios com mais de 100 mil eleitores. É o que nós chamamos de voto em trânsito. Então, no Rio Grande do Norte, somente acontece o voto em trânsito em Natal, Mossoró, Parnamirim, só nesses 3 municípios. E no caso de eleitor que tiver em outro município do mesmo estado, ou seja, do RN, ele vai poder votar em todos os cargos: presidente da República, governador, senador, deputado federal e deputado estadual. Porém, se ele estiver num estado diferente do RN, ele só poderá votar para presidente da República.
3: O primeiro turno das eleições 2026 será realizado em 4 de outubro. Caso seja necessário, o segundo turno das eleições acontece no dia 25 de outubro. Cleide Villanova para o Jornal da Assembleia.
1: Sala Lilás passa a oferecer acolhimento especializado a mulheres em situação de violência durante eventos na Arena das Dunas. A Arena das Dunas passou a contar com uma Sala Lilás permanente, um espaço estruturado para o acolhimento e a proteção de mulheres em situação de violência, ameaça ou vulnerabilidade durante jogos, shows e demais eventos no estádio. O equipamento foi inaugurado no último domingo, dia 16 de agosto, durante a partida entre ABC e Nacional do Amazonas. A iniciativa é fruto de uma parceria entre a Prefeitura do Natal, por meio da Secretaria Municipal de Políticas para as Mulheres e a Administração da Arena. Criada pela Lei Municipal nº 8.069, de 2026, a unidade integra as ações da campanha Agosto Lilás de Combate à Violência contra a Mulher. O objetivo é garantir que qualquer mulher que se sinta ameaçada ou sofra algum tipo de agressão dentro do estádio tenha um local seguro, reservado e com privacidade para buscar ajuda imediata, sem precisar abandonar o complexo sem assistência. Dentro da sala Lilás, a vítima recebe atendimento inicial com orientação adequada, a depender da gravidade da situação. É encaminhada diretamente aos serviços da rede especializada de proteção, como delegacias e centros de referência da capital. Pela relevância da medida, o espaço foi contemplado com o selo ELAS, concedido a iniciativas de destaque na promoção da equidade de gênero. O espaço foi contemplado com o selo ELAS, concedido a iniciativas de destaque na promoção da equidade de gênero, respectivo respeito e valorização das mulheres no município. A seguir você confere. O ERN oferece 405 vagas gratuitas em cursos para idosos. Inscrições estão abertas até 25 de agosto. Filme Era do Metano, com atuação da atriz Titina Medeiros, tem pré-estreia nesta terça-feira em Natal. Ministério da Saúde muda regras e permite doação de sangue por idosos com mais de 70 anos.
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1: Estamos de volta com mais informações. O ERN oferece 405 vagas gratuitas em cursos para idosos. Inscrições estão abertas até 25 de agosto. Os detalhes com Cleide Villanova.
3: O programa UERN 60+, da Universidade do Estado do Rio Grande do Norte, a UERN, está com 405 vagas gratuitas abertas para os cursos de extensão voltada a pessoas com 60 anos ou mais. As atividades serão realizadas em Mossoró, Caicó, Pau dos Ferros, Natal e Patu. As opções incluem atividades nas áreas de cidadania, saúde, cultura, memória, música, tecnologia e qualidade de vida. As inscrições podem ser feitas até 25 de agosto através de formulário eletrônico disponível no endereço portal.ern.br. E os cursos serão realizados entre agosto e dezembro de 2026, com carga horária de 40 ou 60 horas, conforme a atividade escolhida.
1: Filme Era do Metano, com atuação da atriz Titina Medeiros, tem pré-estreia nesta terça-feira em Natal. O cinema potiguar ganha um capítulo especial.

0: nesta terça-feira, dia 18 de agosto. O longa-metragem Era do Metano, primeiro trabalho dos diretores Márcia Lois e Júlio Schwantz, será exibido às 7 da noite no Cinemark do Shopping Midway Mall. A sessão de pré-estreia conta com a distribuição gratuita de 60 ingressos, entregues por ordem de chegada a partir das 6 da tarde. A exibição renderá uma emocionante homenagem póstuma à atriz Titina Medeiros, que faleceu em janeiro deste ano, aos 49 anos, em decorrência de um câncer de pâncreas. Com um elenco 100% potiguar, o filme reúne nomes como Enio Cavalcante, Rodrigo Bico e Ed Oliveira. Na trama, Titina Medeiros interpreta uma influenciadora digital em uma composição vibrante. A obra adota uma narrativa no estilo cyberpunk, com roteiro assinado por Henrique Fontes e argumento do grupo Teatro, Facetas e Mutretas, e outras histórias. A história aborda um futuro distópico inspirado nas teorias e fantasias que circulam durante o período da pandemia da Covid-19. Rodado logo após o lockdown, sob rigorosos protocolos de segurança, o longa teve um orçamento bastante reduzido. A viabilização só foi possível graças à união e à generosidade dos artistas e técnicos, que doaram seus próprios cachês para cobrir os custos de produção e arte. A diretora Márcia Lois falou sobre a emoção de estrear no comando de um longa-metragem diante de um projeto tão especial.
1: E eu, como diretora estreante em longa-metragem, né? Já fiz outros trabalhos menores, mas como longa-metragem, eu estou exultante, eu estou muito feliz. Foi um trabalho que durou 5 anos para ficar pronto. É um trabalho que a gente tirou leite de pedra mesmo, a gente fez milagre. É um filme que você assiste, se eu não disser o orçamento, você não acredita. É um filme que ele tem... É um filme que, se eu fosse fazer ele com recursos adequados, seria tranquilo na casa dos 3 milhões, mas a gente conseguiu, de forma digna e bonita, dar conta com 275 mil, e isso me orgulha muito. Não que eu, com isso, esteja dizendo que... defendendo a coisa do cinema de guerrilha, né? Que é o cinema que faz do jeito que quer. Não, eu mostro com isso que a gente sabe fazer cinema.
0: Após a etapa de filmagens, o projeto levou 2 anos em trabalho intensivo de finalização. A pós-produção foi concluída em 2024, após a contemplação com recursos da Lei Paulo Gustavo, do município de Parnamirim. Agora pronto para as telas, o filme Era do Metano eterniza e celebra o legado inestimável de Titina Medeiros para a cultura do Rio Grande do Norte e de todo o Brasil. Ministério da Saúde muda regras e permite doação de sangue por idosos com mais de 70 anos. Bárbara Freire traz os detalhes.
2: O Ministério da Saúde publicou um novo regulamento técnico de hemoterapia, que traz mudanças importantes para a doação de sangue no Brasil. A partir de outubro, deixa de existir uma idade máxima fixa para doadores regulares. Pessoas com mais de 70 anos que já têm o hábito de doar poderão continuar apto ao procedimento, desde que permaneçam saudáveis e sejam aprovadas na avaliação clínica dos hemocentros. A medida acompanha o aumento da expectativa de vida e reconhece a contribuição dos idosos para o abastecimento da rede pública. As novas normas também reduzem o tempo de espera para diversas situações de impedimento temporário. Quem fez tatuagem, maquiagem definitiva ou procedimentos estéticos como Botox poderá doar em apenas 7 dias. Desde que realizados em locais regularizados. Caso o local não seja avaliado, o prazo cai de 6 para 4 meses. Já para quem passou por endoscopia ou usou anabolizantes sem prescrição, o intervalo também foi reduzido para 4 meses. Outro avanço significativo é no quesito segurança. O Brasil passa a ser o primeiro país do mundo a implantar o teste obrigatório de malária, em parcela total das triagens, por meio do teste NAT Plus, desenvolvido pela Fiocruz. Com isso, o tempo de impedimento para quem viajou para áreas endêmicas cai de 12 meses para apenas 30 dias. Além disso, o prazo de validade das plaquetas foi ampliado de 5 para 7 dias, ajudando a evitar o desperdício e garantindo maior disponibilidade para pacientes em tratamento de câncer.

0: caráter. As mudanças são resultado da portaria publicada em julho e passam a valer oficialmente em outubro em todo o país. Para doar sangue, é preciso estar em boas condições de saúde, pesar no mínimo 50 quilos, estar descansado e apresentar documento oficial com foto. Adolescentes a partir de 16 anos também poderão doar com autorização dos responsáveis.
1: Previsão do tempo.
2: A previsão do tempo em Natal para esta terça-feira é de sol com chuva de manhã e diminuição de nuvens à tarde. Noite com pouca nebulosidade. Máxima de 29 e mínima de 23. Eu sou Alisson Bala e essa foi mais uma edição do Jornal da Assembleia. Você fica agora com a nossa programação musical. Lembrando, o nosso jornalismo volta de terça a sexta às 7 da manhã. Fique ligado na Rádio Assembleia.
0: 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Continue agora com a nossa programação musical.
3: 6h48.
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9: A palavra capixaba, para identificar quem nasce no estado do Espírito Santo, teria origem no termo tupi copiçaba, formado a partir de copir, que significa lugar de lavoura, terra de plantação. O sentido de lavrar a terra passou a denominar quem é nativo do Espírito Santo em referência aos roçados dos moradores pioneiros da região.
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3: 6h49.

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1: Olá, boa noite.
2: Boa noite para você que nos acompanha em todo o país.
1: Segunda-feira, 17 de agosto de 2026.
2: Vamos ao destaque do dia.
1: Petrobras confirma a existência de petróleo no litoral do Amapá.
2: Empresa seguirá com estudos para determinar a quantidade e a qualidade do óleo encontrado. Luana Karen.
3: O poço onde a Petrobras encontrou petróleo está localizado a cerca de 175 quilômetros da costa do Amapá, a uma profundidade de quase 2.900 metros.
1: Brasil registra redução de 30% nas mortes por malária em 2025 em relação ao ano anterior.
2: Foram registrados ainda 118.037 casos, 15% a menos que em 2024. Graziele Bezerra.
4: Se diagnosticada a tempo, a malária tem cura e o tratamento é eficaz.
1: E ainda, arte nas escolas.
2: Homologadas as diretrizes para o ensino na disciplina de educação básica.
1: Estudo deve ser organizado em 4 componentes: artes visuais, dança, música e teatro. Thaís Antônio.
5: De acordo com as novas diretrizes, o ensino de arte nas escolas deve aproximar os estudantes das diferentes formas de fazer e vivenciar a disciplina.
2: E hoje, na apresentação da Voz do Brasil, eu, Mariana Jungmann e Luciano Seixas.
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2: É na costa do Amapá que foi descoberta uma nova riqueza do Brasil.
1: A Petrobras anunciou a existência de petróleo num poço que está sendo perfurado pela empresa.
2: Assim que concluída a perfuração, será feito o levantamento da quantidade de petróleo na região.
1: Hoje, autoridades visitaram um navio sonda da empresa, embarcação adaptada para a perfuração de poços em águas profundas e ultraprofundas.
3: Com a descoberta da Petrobras da presença de petróleo em poço perfurado na margem equatorial, uma comitiva do governo federal visitou nesta segunda-feira o navio sonda da empresa. A embarcação está localizada em região de águas profundas no litoral do Amapá. De acordo com a presidente da Petrobras, Magda Chambriard, o poço começou a ser perfurado em outubro do ano passado e em mais alguns dias deve ter o trabalho de avaliação concluído.
6: Nós descobrimos óleo no Poço Morfo, mas que até agora confirmou todas as nossas expectativas de um potencial relevante de petróleo na margem equatorial, mais especificamente no litoral do estado do Amapá. Esse poço vai acabar nos próximos, talvez, 15, 20 dias, né? Vamos ver quando é que ele acaba. Logo a seguir, nós temos que delimitar essa descoberta, ou seja, a gente tem que saber quanto é que de petróleo tem de fato nessa área, né?
3: Na semana passada, a Petrobras já havia confirmado a presença de hidrocarbonetos na região. Os hidrocarbonetos são compostos orgânicos formados exclusivamente por átomos de carbono e hidrogênio e onde são encontrados indicam presença de petróleo e gás natural. Com a exploração de novos poços, a Petrobras pretende garantir segurança energética para o futuro. Como destaca o ministro de Minas e Energia, Alexandre Silveira.
7: Que a gente possa se orgulhar de ter 90% da nossa energia elétrica limpa e renovável e 50% da matriz geral. E, portanto, nenhum brasileiro em sã consciência pode abrir mão da sua soberania e das suas riquezas naturais para poder combater miséria, combater fome e fazer desenvolvimento.
3: O poço onde a Petrobras encontrou petróleo está localizado a cerca de 175 quilômetros da costa do Amapá, a uma profundidade de quase 2.900 metros. De acordo com a Petrobras, atualmente cerca de 80% do petróleo extraído no Brasil vem do pré-sal. Essa exploração deve chegar ao pico até 2035, indicando a necessidade de outras fontes de combustível fóssil. Reportagem Luana Karen.
2: Deve ser o ensino de arte nas escolas. O Ministério da Educação homologou diretrizes para o ensino do componente curricular na rede de educação básica.
1: O documento estabelece que o ensino deve ser organizado em 4 eixos: artes visuais, dança, música e teatro.
2: O anúncio dessas diretrizes ocorreu hoje. A repórter Thaís Antônio acompanhou tudo e traz os detalhes ao vivo para a gente aqui no estúdio. Boa noite, Thaís.
5: Boa noite, Mariana. Boa noite, Luciano. E ouvintes da Voz do Brasil, de acordo com as novas diretrizes, o ensino de arte nas escolas deve aproximar os estudantes das diferentes formas de fazer e vivenciar a disciplina. E para isso ser feito, a arte deve ser dividida em 4 componentes curriculares: artes visuais, dança, música e teatro. O texto complementa a Base Nacional Comum Curricular, que estabelece os conhecimentos, competências e habilidades esperados dos estudantes ao longo da educação básica. Com isso, as escolas passam a ensinar conteúdos, métodos e processos de criação em arte como prática educativa e não apenas como atividade secundária ou recreativa. Outro destaque é a aproximação entre professores, artistas e mestres e mestras das culturas populares. A resolução reconhece a importância de incluir esses saberes no processo educativo por meio de um trabalho colaborativo com professores de artes visuais, dança, música e teatro, como explica o ministro da Educação, Leonardo Barchini.
8: Primeiro, a gente fortalece as 4 linguagens separadamente, elas obviamente atuam em conjunto, mas a gente fortalece cada uma das 4 linguagens: as artes visuais, a música, a dança e o teatro. E a gente reconhece que na formação de

0: professores com essas diretrizes, também precisaremos ter habilitação em cada uma dessas especificidades, dessas quatro linguagens, teremos que ter formação específica. Então, isso eleva o ensino das artes a outro nível.
1: A resolução também define orientações para a organização do currículo, a distribuição dos professores, a estrutura física e pedagógica das escolas e os processos de avaliação. Todas essas medidas devem considerar princípios como equidade, acessibilidade, inclusão e justiça social. Mariana e Luciana, com vocês.
2: Obrigado pelas informações, Thaís Antônio.
3: A malária é caracterizada por febres altas, calafrios, tremores, dores de cabeça, podendo estar associada também a vômitos e náuseas.
2: Causada principalmente pela picada de mosquitos infectados, a maior parte de casos da doença estão no norte do país.
3: Mas, no ano passado, caiu o número de infectados pela malária, bem como de óbitos em função da doença.
4: A malária contaminou cerca de 118 mil pessoas no ano passado, 15% a menos do que em 2024. Os resultados foram apresentados nesta segunda-feira, durante um congresso da Sociedade Brasileira de Medicina Tropical. O número de mortes em função da doença também caiu, especialmente na região amazônica, que concentra o maior número de casos, como disse o ministro da Saúde, Alexandre Padilha.
5: Em 2025, nós tivemos uma redução de mais de 50% dos óbitos por malária, mais de 40% de redução de malária em terra indígena, mais de 40% de malária em áreas de assentamento rural, assentamentos na região amazônica brasileira, que é uma das duas regiões com maior incidência de casos de malária, e tivemos o menor número de internações por malária.
4: Em menor escala, a infecção pode ocorrer devido à transfusão sanguínea, compartilhamento de agulhas contaminadas ou da gestante para o bebê, mas o principal modo de transmissão é pela picada de fêmeas infectadas do mosquito Anopheles, também conhecido como carapanã ou mosquito prego, de acordo com o presidente da Sociedade Brasileira de Medicina Tropical, Gustavo Romero.
6: Por isso, a gente tem, às vezes, muita dificuldade, né, de definir exatamente aquela população que efetivamente está em risco, né? Os mosquitos se mexem, né? E os mosquitos crescem com as variações climáticas, que é outro detalhe importante que a gente deve levar em consideração. E, muito frequentemente, populações que estão mais vulneráveis estão mais expostas à picada desses mosquitos. E por isso que a malária se transmite com tanta eficiência, né?
4: Se diagnosticada a tempo, a malária tem cura e o tratamento é eficaz. Após a confirmação da doença, o paciente recebe o tratamento gratuitamente em unidades do Sistema Único de Saúde, inclusive a tafenoquina, medicamento que previne novas manifestações da malária. Por ser administrado em dose única, ele impede que o paciente abandone o tratamento, como explica o infectologista Marcos Lacerda.
7: Comparando com as medicações que são tradicionalmente usadas para malária, que vão de 7 a 14 dias, resulta num benefício muito grande para o paciente. É que as pessoas se tratam enquanto tem febre, geralmente 2, 3 dias, depois ela para de usar a medicação. E isso, então, faz com que as recaídas aconteçam. Praticamente metade dos casos que estão registrados hoje no Brasil são de recaídas. Então, uma medicação que iniba a recaída é uma medicação altamente estratégica no controle da malária no país.
4: O medicamento está disponível tanto para pacientes maiores de 16 anos e com mais de 35 quilos, quanto para crianças a partir de 2 anos e com peso mínimo de 10 quilos. Reportagem Graziele Bezerra.
2: Entre junho e julho, foram confirmados 21 casos de sarampo no estado de São Paulo.
3: Neste fim de semana, o ministro da Saúde, Alexandre Padilha, esteve no estado, em Grajaú, acompanhando a vacinação contra a doença.
2: E comentou que o reforço na imunização visa prevenir a circulação e a transmissão do sarampo.
8: Em 2026, nós já temos aqui na cidade de São Paulo cerca de 20 casos também com relação de importados, são cepas que circularam nos Estados Unidos e no Canadá. E esse esforço é para manter esse bloqueio, para não permitir que aconteça em São Paulo em 2026, o que aconteceu em 2019, quando começou um surto assim e se propagou para ter 20 mil casos de sarampo em 2019. Naquele momento o Brasil perdeu o certificado de livre do sarampo. Reconquistamos o certificado em 2024 e queremos manter

0: São Paulo, o estado de São Paulo e o Brasil livre do sarampo.
1: Para crianças de 6 a 11 meses, a dose aplicada durante a estratégia é considerada dose zero e não substitui as doses previstas no calendário nacional de vacinação aos 12 e aos 15 meses.
2: Para as demais idades, os profissionais de saúde verificam a necessidade de vacinação de acordo com a faixa etária e a situação vacinal de cada pessoa.
1: A cada hora, mais de 1000 vidas são perdidas devido às doenças cardiovasculares em todo o mundo, segundo a Organização Mundial de Saúde.
2: Estima-se que cerca de 18 milhões de pessoas morrem anualmente em decorrência de condições que afetam o sistema circulatório.
1: De acordo com a Sociedade Brasileira de Cardiologia, o Brasil ocupa o nono lugar em número de mortes cardíacas.
2: E hoje, 17 de agosto, marca o início da Semana da Saúde Vascular, que promove conscientização, prevenção e diagnóstico precoce.
3: Seu Manuel Arruda da Silva tem 80 anos. Quando precisou ser atendido para tratar de um ferimento, descobriu um grave comprometimento na circulação. Uma cirurgia vascular conseguiu inicialmente melhorar o fluxo de sangue, mas a amputação da perna direita acabou sendo inevitável. Hoje, 8 meses depois, seu Manuel agradece pela vida.
4: Eu estou aqui ainda, estou aí. Contando a história.
3: Histórias como a de seu Manuel Arruda ajudam a explicar por que as doenças que comprometem a circulação continuam sendo um importante problema de saúde pública. Elas estão entre as principais causas de morte no país. Muitas dessas condições se desenvolvem de forma silenciosa. Por isso, a prevenção e o diagnóstico precoce são fundamentais para reduzir complicações e salvar vidas. O cirurgião vascular do Hospital Universitário de Brasília, Paulo Saad, alerta para hábitos e cuidados que podem prevenir doenças vasculares.
5: Controlar a glicemia, controlar a pressão, controlar as gorduras no sangue e cessar o tabagismo.
3: O aposentado Humberto dos Santos, de 62 anos, sofreu um infarto em 2022. Após o episódio, teve um AVC que comprometeu a fala e os movimentos. Desde então, faz tratamento no Hospital Universitário de Brasília. O filho, Leandro dos Santos, que o acompanha no tratamento, fala sobre um vício que colaborou para agravar o quadro de doenças cardiovasculares de seu Humberto.
6: Ele sempre foi fumante, né?
7: E aí vocês acham que a causa principal foi essa?
6: Creio que seja, né? Cigarro.
3: O especialista Paulo Saad fala sobre alguns sinais que indicam que é hora de procurar um médico.
5: Um paciente que caminha uma curta distância e já começa a ter dor, aquele paciente que faz o esforço e tem dor no peito. Então esses sinais significam que o músculo que está trabalhando, se você tem uma obstrução da circulação, esse oxigênio não chega na quantidade necessária, esses pacientes precisam procurar ajuda urgentemente.
3: A informação é uma aliada dos pacientes na hora de reconhecer sintomas precoces, procurar atendimento no momento certo e adotar medidas que melhoram a qualidade de vida. Por isso, na semana de 17 de agosto, é comemorada a Semana da Saúde Vascular, período dedicado à conscientização sobre doenças que afetam o sistema circulatório. Reportagem Luciana Colares de Holanda.
2: Hoje também é Dia do Patrimônio.
1: A data foi criada para marcar a importância de preservar a arte, a cultura e a história que estão por trás de tantas tradições brasileiras.
2: O patrimônio pode ser material, como conjuntos de casarões históricos ou determinados prédios e igrejas, ou imaterial, quando está ligado a festas tradicionais, por exemplo.
1: Hoje, mais cedo, eu conversei com o presidente do Instituto do Patrimônio Histórico e Artístico Nacional, Davidson Guzmão, sobre a preservação e a conservação dessa memória coletiva. Acompanhe. Presidente Davidson Guzmão, bem-vindo à Voz do Brasil para a gente falar de história, cultura, nesse Dia do Patrimônio, né? Eu queria que o senhor começasse, então, explicando por que, que a gente precisa de um dia para marcar esse tema e quais são as provocações que essa data faz.
8: Mariana, primeiro quero dizer que é um prazer estar aqui para a gente falar de algo que é tão importante para o reconhecimento da diversidade cultural brasileira, que é o patrimônio cultural. Uma das nossas principais atribuições e competências é a ampla divulgação e promoção do patrimônio cultural, exatamente para que essa diversidade seja reconhecida.

0: reconhecida não só pelo Estado, mas que ela seja reconhecida e percebida também pela sociedade. E é por isso que a gente tem um dia dedicado ao patrimônio cultural, o dia 17 de agosto, que é um dia que foi escolhido em razão do nascimento, a data de aniversário de Rodrigo Melo Franco de Andrade, que foi o primeiro presidente do IPHAN e que ficou 30 anos ao longo, ficou 30 anos fazendo a gestão do IPHAN e que foi a pessoa que inaugurou um sistema de proteção de patrimônio cultural no Brasil. Então, esse é a justificativa, vamos dizer assim, é por causa, né, do nascimento de Rodrigo Melo Franco que a gente tem o dia 17 de agosto escolhido, mas é sobretudo por conta da importância do patrimônio na vida das pessoas no dia a dia.
1: Agora, as celebrações vão se prolongar ao longo de todo esse mês. Qual é o tema desse ano e o que está previsto na programação?
0: Esse ano o tema é patrimônio criativo, inclusão produtiva, trabalho e renda. Exatamente para marcar uma dimensão do patrimônio cultural, que é a dimensão da cidadania e da produção de renda, da possibilidade de trabalho e renda para pessoas que vivem do patrimônio cultural. Vou dar um exemplo, o ofício de paneleiras lá em Goiabeiras, um bairro lá no Espírito Santo, né, em que a gente tem um bem cultural, que é o ofício de paneleiras, um saber tradicional relacionado ao fazer a panela, né, que é produzida, a panela de barro, que é produzida onde é feita a famosa moqueca
1: Sim, aquela
0: capixaba.
1: panela tradicionalíssima de fazer a moqueca capixaba, né?
0: Exatamente. E que tem uma dimensão, uma relação muito direta com o mercado, que, portanto, afere renda, né? Ofere renda para aquelas paneleiras. Então, esse é um exemplo importante, mas a gente tem vários outros, né, de pessoas, de detentores que vivem diretamente do patrimônio cultural, de centros históricos que são dinamizados a partir do patrimônio que é reconhecido, desse centro histórico que é reconhecido, em algumas das nossas cidades, no país.
1: E aí a gente tem uma programação prevista, as pessoas podem checar essa programação onde? Como é que funciona?
0: Isso, a gente tem uma programação em todos os estados do Brasil, nós teremos atividades. Essa programação ela está disponível no portal do IPHAN, www.iphan.gov.br. Quem quiser acessar e ver o que vai estar acontecendo no seu estado, pode acessar a programação lá no portal do IPHAN na internet.
1: Lembrando aqui que IPHAN se escreve com PH, né?
0: Exato.
1: Que é Instituto do Patrimônio Histórico e Cultural. Presidente, no próximo ano também vamos ter outra celebração importante, que são os 90 anos do IPHAN, né? Quais são os principais desafios que ainda permanecem em relação à preservação do patrimônio?
0: Isso, ano que vem o IPHAN completa 90 anos e nós estamos aí pensando numa série de atividades e programação que deve ocorrer ao longo do ano todo. Em termos de desafios, a gente tem vários desafios porque o patrimônio cultural ele se relaciona com o dia a dia das pessoas, com o dia a dia das cidades. E aí eu posso aqui, acho que nomear dois. Um que está na ordem do dia e que a gente tem discutido muito é no que a gestão do patrimônio se relaciona, por exemplo, com as mudanças climáticas, né? Então, o aumento da intensidade de chuvas, das temperaturas, como que isso se relaciona com o patrimônio cultural na gestão dos centros históricos, que cuidados nós devemos ter e como nós devemos, pensar ações de prevenção, adaptação e mitigação a essas mudanças climáticas. Esse é um desafio que está na nossa ordem do dia e que nós estamos pensando como tratar desse enfrentamento às mudanças climáticas no âmbito da gestão do patrimônio cultural. Um outro desafio é aquele que, na verdade, é um desafio e é, ao mesmo tempo, diretriz para a gestão do patrimônio cultural, que é a gestão compartilhada. Então, a articulação com estados e municípios, a articulação com a sociedade civil organizada para a gestão do patrimônio, para que essa gestão, ela, de fato, ela seja compartilhada entre os órgãos de poder público e a sociedade.
1: Pois é, e é importante que a sociedade mesmo se envolva, né, presidente, nesse tema, cobre a preservação do patrimônio, na sua cidade, no seu estado. Como que é possível fazer isso?
0: Bom, hoje a gente tem a participação social como um princípio que atravessa a maioria das políticas públicas no Brasil, inclusive a de patrimônio cultural. Então, hoje, a sociedade, as pessoas podem procurar os órgãos de patrimônio de sua cidade, do seu estado, podem procurar o IPHAN. O IPHAN tem representação, tem superintendências em todos os estados e podem procurar também as instâncias de controle social que trabalham com patrimônio cultural, os conselhos de cultura e, em alguns casos, os próprios

0: conselhos de patrimônio que existem nos municípios e nos estados.
1: Lembrando, né, presidente, que até para deixar um pouco mais palpável para as pessoas, quando a gente fala de patrimônio, a gente está falando tanto daquele casarão histórico, aquele prédio antigo, aquela igrejinha, mas também do fazer cultural muito típico. Tudo isso é dever nosso.

0: valor, na verdade, sobretudo, né? Então, é importante a gente entender que o patrimônio material, as edificações, as obras de arte, elas são reconhecidas e entendidas como integrantes da nossa identidade, como elementos que ajudam a compreender a nossa história, as várias memórias e identidades que existem no país, porque são atribuídos valores a essas coisas. Da mesma maneira, as várias celebrações, os conhecimentos tradicionais, os fazeres, os saberes, né? Lugares que são importantes, né? Para a compreensão das memórias dos vários grupos formadores da sociedade brasileira, para usar o termo da Constituição, também são importantes. É o chamado patrimônio imaterial.
1: É isso aí. Nós conversamos com Davidson Guzmão, presidente do Instituto do Patrimônio Histórico e Artístico Nacional. Falei errado mais cedo. Instituto do Patrimônio Histórico e Artístico Nacional. Muito obrigada, presidente, pela sua entrevista aqui à Voz do Brasil.
0: Obrigado, Mariana. A gente está à disposição da Voz do Brasil e de todos os brasileiros para conversar sobre o patrimônio. Essa é a nossa função, nosso métier e é, sobretudo, a nossa alegria.
2: Concursos federais têm novas nomeações e convocações.
1: As medidas publicadas no Diário Oficial da União contemplam aprovados nas duas edições do Concurso Público Nacional Unificado e no Comando do Exército.
2: Todas as nomeações foram homologadas antes do início do período de defesa eleitoral.
1: Para o CPNU2, estão autorizadas 69 nomeações de candidatos de nível superior. E para a primeira edição do CPNU, são 40 vagas de contratação temporária.
2: Quem está na lista de espera do primeiro Concurso Público Unificado deve realizar uma nova manifestação de interesse entre os dias 24 de agosto e 4 de setembro pelo aplicativo SouGov ou pela versão web do serviço mediante login.
1: Quem não se manifestar no prazo será excluído do banco de candidatos aprovados em lista de espera de todos os cargos do CPNU-1, inclusive para fins de contratação temporária.
2: Estão abertas as inscrições para o selo Patrocinadores do Futuro 2026.
1: Uma iniciativa que pretende reconhecer a contribuição de empresas e entidades para a promoção, para a proteção previdenciária de seus trabalhadores e associados.
2: A participação é gratuita e voluntária.
1: As inscrições vão até 31 de agosto e são realizadas por formulário eletrônico disponível no site gov.br/previdência.
2: O regulamento completo e as orientações também estão disponíveis no portal do Ministério.
1: Essas foram as notícias do governo federal.
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2: Fique agora com as notícias do Poder Judiciário e do Congresso Nacional. Boa noite.
1: Uma boa noite. Até amanhã.
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5: Poder Judiciário inicia a 33ª semana Justiça pela Paz em Casa.
6: Para a STJ, prisão em flagrante de mãe em estado diverso da morada dos filhos não impede concessão de regime domiciliar.
5: TSE inaugura o Centro de Divulgação das Eleições 2026, o CDE.
6: Boa noite, eu sou Arthur Filho.
5: E eu sou Walter Lima.
6: A partir de hoje até sexta-feira, 21 de agosto, o Poder Judiciário Brasileiro se mobiliza na 33ª Semana Justiça pela Paz em Casa.
5: Coordenada pelo CNJ, em parceria com os Tribunais de Justiça Estaduais, a iniciativa promove mutirões de julgamentos e audiências para dar rapidez aos processos de violência de gênero, além de realizar ações de conscientização em todo o país. Carolina Chaves.
7: A campanha é realizada 3 vezes ao ano, nos meses de março, agosto e novembro. O foco é fortalecer a política judiciária no combate à violência doméstica e familiar contra a mulher. Segundo o presidente do STF e do CNJ, ministro Edson Fachin, esta semana, mais uma vez em todo o Brasil, os tribunais de justiça prepararam programações especiais.
8: Será o nosso esforço concentrado de julgamentos, de audiências e mutirões voltados à proteção de mulheres em situação de violência. Os números nos impactam. Os números mostram um judiciário que tem pressa.
7: Na última edição, realizada em março deste ano, foram proferidas mais de 16 mil

0: sentenças, realizadas mais de 10 mil audiências e concedidas 11.648 medidas protetivas de urgência.
1: O fato de uma mãe ser presa em estado diferente de onde filhas menores residem não impede por si só a concessão da prisão domiciliar.
2: Essa conclusão é do STJ, Fátima Uchoa.
3: Durante viagem de ônibus interestadual, a mulher foi presa em flagrante e teve a prisão preventiva decretada após serem encontradas drogas na mochila dela. A defesa informou que a mulher era mãe de duas meninas menores de 12 anos e pediu a prisão domiciliar. O Tribunal de Justiça do Paraná negou o pedido porque as crianças já estavam com a avó em outro estado. Mas no voto que prevaleceu na sexta turma do STJ, o ministro Og Fernandes explicou que mesmo com a gravidade da acusação e a expressiva quantidade de droga apreendida nesse caso, essas circunstâncias isoladamente não impedem o regime domiciliar.
1: O Tribunal Superior Eleitoral inaugurou hoje o Centro de Divulgação das Eleições 2026, o CDE.
2: O espaço instalado no TSE em Brasília foi preparado para atender aos profissionais de imprensa envolvidos na cobertura das eleições de outubro deste ano. Rimac Souto.
4: A inauguração foi feita pelo presidente do TSE, ministro Cássio Nunes Marques.
5: A ideia é que o Centro de Divulgação das Eleições seja mais do que um espaço de trabalho para os profissionais que acompanharão as eleições. O objetivo é que se torne um ambiente de diálogo aberto com a Justiça Eleitoral, em que a transparência e o acesso à informação não encontrem quaisquer obstáculos. O trabalho realizado por vocês, jornalistas, de dentro e de fora do país, é essencial para que a sociedade tenha acesso a informações corretas e contextualizadas sobre o processo eleitoral. Nunca é demais sublinhar que uma imprensa livre e participativa é sinônimo de democracia. A Justiça Eleitoral tem na imprensa uma aliada por compartilhar com ela a paixão pela democracia e pela informação de qualidade.
4: Ao inaugurar o CDE, o ministro também lançou a campanha Eleições 2026, Coisa de Pele.
1: Comissário de bordo demitido por se recusar a tomar a vacina contra a Covid-19 deve receber as verbas rescisórias.
2: O TST entendeu que ele tinha uma justificativa médica para não se vacinar. Simone Moura.
6: O comissário da Gol foi demitido por justa causa em novembro de 2021, durante a pandemia. Ele disse que não tomou a vacina porque tinha risco elevado de trombose. Inclusive, apresentou o laudo médico que indicava a contraindicação à vacinação. Mas a empresa alegou que o atestado não tinha respaldo científico. A justa causa foi mantida na primeira instância, mas o Tribunal Regional do Trabalho do Rio de Janeiro afastou a punição. No TST, ao analisar recurso da Gol, o entendimento é que a recusa à vacina pode, em tese, ser considerada ato de indisciplina ou insubordinação.
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1: A você uma boa noite.
2: E até amanhã.
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9: Eu sou Paula Groba.
10: E eu sou Ricardo Nakaoka.
9: E estes são os destaques de hoje do Jornal do Senado, que começa agora.
10: Senado terá esforço concentrado e fim da escala 6x1 pode entrar na pauta.
9: Avança projeto que prevê biometria de recém-nascidos para evitar troca e tráfico de bebês.
10: Instalada comissão sobre MP que amplia crédito para motoristas.
9: Boa noite.
10: Boa noite.
9: Mesmo com as campanhas eleitorais em curso, o Senado vai manter a agenda de votações. O presidente do Senado, Davi Alcolumbre, convocou os parlamentares para um novo esforço concentrado de 31 de agosto a 4 de setembro.
10: Entre os temas que podem ser analisados está o fim da escala de trabalho 6x1. Os detalhes com a repórter Raíssa Abreu.
11: Os senadores e senadoras voltam a se reunir para votar temas prioritários na semana de 31 de agosto a 4 de setembro. O anúncio foi feito pelo presidente Davi Alcolumbre. Na pauta, o fim da escala de trabalho 6x1, a PEC da Segurança Pública e a criação da Política Nacional de Minerais Críticos e Estratégicos.
12: Então eu decidi, como presidente do Senado,

0: semana seria semipresencial e a outra semana de esforço concentrado presencial. Então, eu queria que os gabinetes fossem avisados, as assessorias avisadas, para que no próximo esforço concentrado nós estejamos todos aqui presentes no plenário, se for possível, os 81 senadores.
1: Essa é a segunda data de esforço concentrado de votações do segundo semestre. Na primeira, de forma semipresencial, foram votados, por exemplo, o projeto que cria o Programa de Desenvolvimento da Indústria de Fertilizantes e uma medida provisória que socorreu vítimas de desastres naturais. Esforço concentrado é como se chamam as reuniões centralizadas em períodos curtos, na tentativa de votar projetos urgentes, apesar do período eleitoral, quando os parlamentares estão em campanha em seus estados. Esse ano, 2/3, ou 54 das vagas do Senado estão em disputa. 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
2: A troca de bebês e o tráfico de crianças são riscos que podem ser evitados com mais segurança e identificação nas maternidades. Um projeto aprovado pela Comissão de Constituição e Justiça prevê a coleta de dados biométricos do recém-nascido logo após o parto.
3: A medida busca garantir a identificação segura do bebê e dar mais proteção às famílias. Os detalhes com o repórter Bruno Lourenço.
4: Pelo texto, o procedimento de identificação biométrica deverá registrar as impressões digitais da mãe e a dos pés do bebê. Essas informações constarão da declaração de nascido vivo. A relatora, senadora Roberta Scioli, do Republicanos de Roraima, defendeu a medida.
5: Exigência de vinculação individualizada e rastreável entre a identificação biométrica da mãe e do recém-nascido, destinada a assegurar a autenticidade, identificação e a integralidade das informações registradas.
4: A senadora doutora Eudócia, do PSDB de Alagoas, reforçou que a iniciativa aumenta a segurança do registro civil e previne a troca, o roubo, as adoções irregulares e o tráfico de bebês.
6: E aí nós iremos mudar a história dos nossos recém-nascidos para não terem o risco de serem trocados ou de ser confundido contra o bebê, enfim, de ter algum tipo de fraude.
4: A proposta passará por um turno suplementar de votação na CCJ antes de poder seguir diretamente para análise da Câmara dos Deputados.
2: O presidente da Comissão de Relações Exteriores defendeu um acordo para evitar uma escalada comercial com os Estados Unidos. Isso porque uma disputa comercial pode ter impactos diretos na economia e nas relações entre os dois países.
3: Diante do novo tarifaço americano, o governo brasileiro abriu um processo de reciprocidade e o Senado acompanha as negociações. O repórter Pedro Pincer tem mais informações.
7: O governo brasileiro anunciou a abertura formal do processo para avaliar se o tarifaço dos Estados Unidos contra exportações nacionais será respondido com base na Lei da Reciprocidade Econômica, que é um novo mecanismo da legislação brasileira para disputas comerciais. O Palácio do Planalto informou que o procedimento foi iniciado a partir do compartilhamento do pedido pela Secretaria Executiva da Câmara de Comércio Exterior com os demais integrantes do seu Comitê Executivo de Gestão. O consultor legislativo do Senado, Marcos Túlio Bezerra, lembrou que o Brasil pode pôr sobre a mesa pautas essenciais para os Estados Unidos, como direitos autorais que afetam as big techs e patentes de medicamentos.
8: Então, se com a ameaça das medidas, a possibilidade de adoção das contramedidas aqui pelo governo brasileiro, o governo já consiga ser bem sucedido em retomar a negociação, a gente já considera que a lei vai ter um sucesso.
7: Em nota, o presidente da Comissão de Relações Exteriores, senador Nelsinho Tradi, do PSD de Mato Grosso do Sul, afirmou receber com atenção à decisão do Poder Executivo. Para o senador, o Brasil precisa estar preparado para agir quando necessário, sem esquecer que as relações bilaterais com os Estados Unidos ocorrem há mais de 200 anos e que todas as possibilidades de entendimento devem ser buscadas antes de uma escalada comercial.
2: Quem trabalha ao volante, o veículo é ferramenta de trabalho e fonte de renda. Mas, na hora de trocar o carro ou renovar a frota, o acesso ao crédito pode ser um obstáculo.
3: Para facilitar esse financiamento, o Congresso vai analisar uma medida provisória sobre o tema. A senadora Leila Barros foi eleita presidente da comissão mista, que vai examinar a proposta. A reportagem é de Marcela Cunha.
9: A senadora Leila Barros, do PDT do Distrito Federal, destacou que o texto foca em uma categoria que hoje reúne mais de 2 milhões de brasileiros: motoristas de aplicativo, taxistas, entregadores e motofrentistas. Esses trabalhadores dependem de seus veículos diariamente, mas esbarram na burocracia dos bancos na hora de financiar um novo modelo. Ao assumir a presidência da comissão mista, a senadora Leila ressaltou que a falta de crédito acessível acaba penalizando quem mais trabalha.
10: Quem trabalha por aplicativo sabe como é difícil chegar ao sistema financeiro apresentando uma renda variável e conseguir crédito com juros e prazos razoáveis. Muitas vezes, o resultado é continuar trabalhando com um veículo antigo e compromete uma parcela cada vez maior da renda do trabalhador.
9: Para facilitar os financiamentos, a medida provisória prevê o uso de recursos do Fundo de Investimento em Infraestrutura Social e a criação de mecanismos de garantia pública. Além de gerar renda, a proposta foca em cidades sustentáveis, incentivando frotas de baixo carbono e pontos de recarga de baterias. A relatora será a deputada Amanda Gentil, do Progressistas do Maranhão.
11: Eleições 2026.
2: Em 2026, o eleitor vai às urnas para escolher quem vai representar seu estado ou distrito federal no Senado. Mas, afinal, o que faz um senador? Além de participar da criação e da revisão das leis, ele tem a missão de fiscalizar o governo federal e exercer atribuições exclusivas do Senado.
3: A reportagem de Yasmin Rodrigues explica como funciona esse trabalho e por que o Senado tem um papel central na democracia brasileira.
12: O Senado Federal é uma das duas casas do Congresso Nacional e representa os estados e o Distrito Federal. Senadores e deputados federais apresentam, discutem e votam propostas que podem virar leis. O Senado também tem o chamado papel revisor. Depois de aprovada em uma das casas, a proposta é analisada pela outra, que pode fazer mudanças antes da aprovação final. Para o presidente do Senado, Davi Alcolumbre, o trabalho dos parlamentares é uma responsabilidade de todos.
13: Isso não é uma missão de um homem, nem de uma mulher, nem da mesa diretora. Isso é a missão dos 81 senadores, de todos os partidos constituídos no Brasil, de 513 deputados federais e deputadas, porque só a união pode transformar verdadeiramente a vida das pessoas.
12: Senadores e deputados também têm a função de fiscalizar o Poder Executivo. Isso significa acompanhar as ações do governo federal, avaliar políticas públicas, analisar as contas da Presidência da República e criar CPIs. Mas o Senado tem atribuições que são exclusivas da Casa. Uma delas é aprovar as autoridades indicadas pelo Presidente da República, como ministros dos Tribunais Superiores, o Procurador-Geral da República, diretores do Banco Central e embaixadores. Outra é autorizar operações de crédito da União, dos Estados, do Distrito Federal e dos municípios. E, por fim, o Senado é responsável por julgar o presidente da República em um processo de impeachment, depois que a Câmara dos Deputados autoriza a abertura do processo.
3: Com trabalhos técnicos de Eliseu Caires, o Jornal do Senado fica por aqui. Acompanhe agora as notícias da Câmara dos Deputados. Boa noite.
2: Boa noite e até amanhã.
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14: Câmara aprova diretrizes para desenvolvimento do futebol feminino.
15: Deputados reduzem a carga tributária para resseguradoras nacionais.
14: Parlamentares regulamentam a profissão de conservador-restaurador.
16: Boa noite. Avança na Câmara a proposta que regulamenta a profissão de conservador-restaurador de bens culturais. A medida era uma demanda histórica da categoria, como informa a repórter Paula Bittar.
17: A Comissão de Constituição e Justiça da Câmara aprovou uma proposta que regulamenta o exercício das profissões de conservador-restaurador de bens culturais e de técnico em conservação-restauração de bens culturais. De acordo com o texto aprovado, poderá atuar como conservador-restaurador de bens culturais móveis e integrados quem tiver diploma de curso superior na área, reconhecido pelo Ministério da Educação ou expedido por instituição estrangeira e revalidado no Brasil. ou mestrado ou doutorado na área expedido por instituição brasileira reconhecida pelo Ministério da Educação ou por instituição estrangeira e revalidado no Brasil, desde que tenha elaborado dissertação ou tese em tecnologia da conservação e restauração de bens culturais móveis e integrados e comprove pelo menos 5 anos de atividades técnicas e científicas próprias do campo. Também poderão exercer a profissão aqueles com diploma de outros cursos superiores que exerçam atividades na área há pelo menos 5 anos até a data de publicação da lei e os que tenham concluído até a data de publicação da lei curso de especialização na área observada a carga horária mínima exigida pelo Ministério da Educação. Entre as atribuições do conservador restaurador de bens culturais móveis e integrados estão realizar procedimentos de conservação e restauração em bens culturais, ministrar aulas relacionadas ao tema, desenvolver e coordenar projetos e pesquisas científicas sobre o tema e elaborar laudos técnicos, orientar e supervisionar acondicionamentos e acompanhar o transporte de obras de valor histórico, artístico e cultural como courier. Já para atuar como técnicos em conservação e restauração de bens culturais móveis e integrados, é preciso ter curso de educação profissional técnica de nível médio na área, no Brasil ou no exterior e revalidado no país, ou então atuar na atividade comprovadamente há mais de 5 anos e não possuir escolaridade técnica exigida até a data da publicação da lei. Entre as atribuições desse profissional estão realizar exame técnico do estado de conservação de bens culturais móveis e integrados e auxiliar em eventos como seminários e exposições sobre o tema. Entre os deveres e responsabilidades do conservador, restaurador e do técnico estão assumir apenas trabalhos que possam realizar com segurança dentro dos limites de sua formação, não utilizar produtos, materiais e procedimentos técnicos que ponham em risco a integridade do bem cultural e, na compensação de acidentes ou perdas, não encobrir ou modificar o que existe do original, de modo a não alterar suas características e condições físicas após o evento. A autora do projeto, deputada Fernanda Melchiona, do PSOL do Rio Grande do Sul, considerou a aprovação uma vitória para os profissionais e para as universidades. Segundo ela, os profissionais pleiteiam essa legislação.
18: Eles tinham apresentado essa iniciativa com então o deputado Chico Alencar, que nesse ano não exerceu um mandato federal. E eu apresentei, portanto, esse projeto, que depois foi qualificado pelas contribuições das universidades que têm o curso, como é o caso da UFPEL, na Universidade Federal do Pará, eu tive conhecendo a formação e o trabalho, que contribui enormemente para a preservação de bens culturais, o nosso patrimônio, a valorização da carreira, o incentivo à formação técnica, se aproxima de padrões internacionais, né, de conservação e restauração.
17: A proposta considera bem cultural móvel o objeto de natureza artística, histórica, documental, científica e tecnológica. Isso abrange obras de arte, documentos, artefatos arqueológicos, etnográficos e de cultura popular e elementos paleontológicos de ciências naturais, científicos e tecnológicos, possíveis de serem deslocados ou transportados. Já o bem cultural integrado está vinculado à superfície construída de um bem imóvel ou da natureza. Isso inclui pinturas artísticas ou decorativas, retábulos, esculturas, ourivesaria, cerâmica, azulejaria, estuques, relevos, elementos decorativos e tecnologias que envolvam os elementos construtivos e os materiais de construção empregados nas vedações, revestimentos e acabamentos. A proposta que regulamenta o exercício das profissões de conservador, restaurador de bens culturais e de técnico em conservação, restauração de bens culturais segue agora para o Senado, a menos que haja recurso para votação antes pelo plenário da Câmara. Da Rádio Câmara, de Brasília, Paula Bittar.
11: Educação.
19: Beto Prento, do PSD, exalta a expansão dos cursos de medicina nas universidades estaduais do Paraná. O deputado cita a criação do curso de medicina em Apucarana e o lançamento da graduação no campus da Unespar, em Paranavaí, além do curso de enfermagem em Paranaguá.
16: Na opinião de Beto Prento, a ampliação das vagas em cursos da área de saúde contribui para a formação de profissionais que atuarão no Sistema Único de Saúde. O parlamentar reforça que as graduações são gratuitas e oferecem oportunidades para estudantes da rede pública.
11: Saúde.
19: Paulo Soares, do Podemos de São Paulo, apresentou projeto que visa descentralizar e regionalizar os serviços do SUS, usando estruturas hospitalares atualmente desocupadas em cidades menores para ampliar atendimentos e reduzir mortes em filas de espera.
16: Paulo Soares cita a cidade de Bauru como exemplo, com a morte de 1.123 pacientes à espera de leitos nos últimos 5 anos. O congressista cobra mais atenção do governo federal às regiões interioranas, com a disponibilização de profissionais e equipamentos.
11: Previdência.
19: Rodrigo Hollenberg, do PSB do Distrito Federal, apresentou projeto que amplia o acesso ao benefício de prestação continuada. A proposta eleva para meio salário mínimo por pessoa o limite de renda familiar e permite descontar gastos com alimentação especial, medicamentos e terapias.
16: Rodrigo Hollenberg também defende a regulamentação da avaliação biopsicossocial. Ele sustenta que a medida é necessária para garantir o acesso efetivo das pessoas com deficiência aos benefícios previstos em lei.
19: Dani Cunha, do PL do Rio de Janeiro, defende projeto que permite a pais ou responsáveis por crianças e adolescentes com deficiência trabalhar sem perder o benefício de prestação continuada. Pela proposta da deputada, a remuneração de até 10 salários mínimos não entraria no cálculo da renda familiar.
16: Dani Cunha afirma que a regra atual desestimula o retorno ao mercado de trabalho, especialmente de mãe solo, já que qualquer aumento de renda pode resultar na perda do benefício da criança. Ela acrescenta que o texto também autoriza a dedução de despesas com o tratamento da deficiência.
11: Comissões.
19: Luiz Lima, do Novo, do Rio de Janeiro, destaca os resultados da CPMI do INSS na investigação de descontos indevidos em aposentadorias. De acordo com o deputado, a comissão ajudou a identificar operadores financeiros, servidores e entidades suspeitas de participação nas fraudes.
20: A gente teve a felicidade de mostrar para o Brasil, ser um facilitador até para a Polícia Federal e para o STF, das pessoas envolvidas. Servidores do próprio INSS, operadores financeiros, recebedores de propina, sindicatos de fachada. Então a gente tem mais de 20 pessoas hoje presas e percebeu o quanto o brasileiro dispõe de tempo e de inteligência para fraudar, para enganar.
16: Luiz Lima acrescenta que 3 entidades investigadas teriam desviado mais de 6 bilhões de reais de aposentados, com descontos mensais que chegavam a R$50. Na avaliação do deputado, a CPMI contribuiu para recuperar recursos e dificultar a repetição das fraudes.
11: Segurança Pública.
19: Bongás, do PT Gaúcho, defende a aprovação de projeto que criminaliza a misoginia, entendida como ódio ou discriminação contra mulheres por sua condição de gênero. O deputado pondera que esse tipo de conduta alimenta a violência e viola a dignidade das mulheres.
16: Bongás pede que a Câmara vote logo a proposta, já aprovada pelo Senado. O parlamentar rejeita a ideia de que o projeto promova censura contra homens, mas diz que o objetivo é responsabilizar quem incentiva ou dissemina práticas de discriminação contra as mulheres.
19: Roberto Monteiro Pai, do PL do Rio de Janeiro, agradece a aprovação de uma moção de louvor ao filho Gabriel Monteiro na Comissão de Segurança Pública. Segundo o deputado, a homenagem reconhece a atuação do ex-vereador no combate à criminalidade.
16: Roberto Monteiro Pai também destaca o trabalho da policial civil do Distrito Federal, Deise Andrade, no enfrentamento ao feminicídio e à violência sexual contra crianças. O parlamentar ressalta a importância das ações de combate à violência contra as mulheres.
11: Economia.
19: A Câmara aprovou um projeto que reduz tributos pagos por empresas resseguradoras nacionais. O repórter Marcelo Lascher nos conta quais as medidas propostas.
21: O plenário da Câmara aprovou o projeto que reduz a carga tributária para resseguradoras nacionais. Resseguradoras são empresas que assumem parte dos riscos das seguradoras. Elas são responsáveis por uma espécie de seguro do seguro, usado principalmente em operações de grande valor ou com potencial para gerar perdas elevadas. O principal benefício proposto pelo projeto é a redução da alíquota da Contribuição Social sobre o Lucro Líquido, a CSLL, que hoje é de 15% e passa a ser de 9%. A proposta foi apresentada pelo deputado Isnaldo Bulhões Júnior, do MDB de Alagoas, com a justificativa de que as resseguradoras nacionais perderam o mercado a partir de 2019, com a eliminação de restrições à atuação de resseguradores estrangeiros. Segundo Isnaldo Bulhões Júnior, as resseguradoras estrangeiras não recolhem no Brasil CSLL e imposto de renda sobre pessoa jurídica, como as nacionais. Por isso, o projeto também isenta as empresas brasileiras de um adicional do imposto de renda. O projeto recebeu parecer favorável do relator, deputado Fernando Monteiro, do PSD de Pernambuco, mas não teve apoio do governo, como explicou o deputado Ayrton Faleiro, do PT do Pará.
0: Nós estamos tratando de um projeto que ele traz implicações financeiras, ordenamento de despesa, impactos nas finanças. Nós estamos numa reta final de governo, que tem um plano econômico em curso, que tem compromissos com a sociedade para fazer entregas. É hora de nós

0: trazermos e aprovarmos aqui coisas que venham trazer impacto financeiro.
1: Para o relator Fernando Monteiro, a arrecadação pode inclusive vir a aumentar, mesmo com benefício fiscal. Segundo ele, a proposta beneficia as empresas nacionais e pode forçar as estrangeiras a abrirem subsidiárias no país. Já o autor da proposta, Isnaldo Bulhões Júnior, disse que não há prejuízos para a arrecadação.
2: Não há um equívoco, não há nenhum prejuízo, não há nenhum problema. Apenas equaliza a empresa nacional, a empresa brasileira, dentro da concorrência com as empresas estrangeiras.
1: O projeto que reduz a carga tributária para resseguradoras nacional seguiu para análise do Senado. Da Rádio Câmara de Brasília, com informações de Antônio Vital, Marcelo Larcher.
3: Desenvolvimento Regional.
4: Leonardo Gadelha, do Podemos, reivindica o aumento da quantidade de água da transposição do Rio São Francisco destinada à Paraíba. O deputado afirma que o volume previsto atualmente para o estado é insuficiente para atender às demandas da população e do desenvolvimento regional.
5: Leonardo Gadelha argumenta que os canais da transposição comportam uma vazão superior à autorizada pela Agência Nacional de Águas. O parlamentar pede uma revisão da distribuição entre os estados do Nordeste diante do risco de agravamento da seca com a ocorrência de fenômenos climáticos extremos.
3: Transportes.
4: Euclides Petersen, do Republicanos de Minas Gerais, propõe financiar a modernização, ampliação e recuperação de aeródromos públicos de interesse regional. A ideia é criar um programa nacional que use incentivos fiscais para captar recursos de pessoas físicas.
5: Pela proposta, os contribuintes poderiam destinar parte do imposto de renda a projetos aprovados pelo governo. Segundo Euclides Petersen, a medida amplia a conectividade aérea e estimula o desenvolvimento econômico, o turismo e o acesso a serviços públicos no interior.
3: Trabalho.
4: Chico Alencar, do PSOL do Rio de Janeiro, defende a aprovação de um projeto de sua autoria que estabelece o fim dos penduricalhos, que são parcelas adicionais incorporadas aos salários de funcionários dos três poderes e que extrapolam o teto constitucional de R$ 46 mil reais brutos.
5: O legislador cita que 91% dos magistrados recebem acima do teto e, em sua avaliação, a medida vai combater a desigualdade salarial no país. Chico Alencar também cobra do Senado a aprovação do fim da escala 6x1 como medida de combate à desigualdade social.
4: Daniel Almeida, do PCdoB da Bahia, apoia as reivindicações da Campanha Nacional dos Bancários. O deputado destaca a recomposição dos salários, o reajuste do vale-refeição, a participação nos lucros e melhores condições de trabalho nas agências e no regime remoto.
5: Daniel Almeida também pede mudanças nas regras dos planos de saúde dos bancos públicos. Segundo o parlamentar, alterações normativas dos últimos anos fizeram os bancários arcarem com uma parcela crescente dos custos.
3: Meio ambiente.
4: O delegado Matheus Laiola, do União do Paraná, apresentou o projeto que proíbe a caça esportiva em todo o país. A proposta altera a Lei de Proteção à Fauna e também revoga dispositivos que tratam da regulamentação dessa modalidade de caça.
5: Segundo o delegado Matheus Laiola, a caça esportiva não pode se sobrepor à proteção dos animais e à preservação da biodiversidade. O parlamentar afirma ainda que a medida busca eliminar brechas na legislação e reforçar a proibição de práticas de caça voltadas ao lazer.
3: Esporte.
4: A Câmara aprovou uma política de incentivo ao futebol feminino no país. O repórter Antônio Vital tem mais informações sobre a proposta.
6: A menos de um ano da realização da Copa do Mundo Feminina no Brasil, o plenário da Câmara aprovou o projeto do governo que define diretrizes para o desenvolvimento do esporte no país. O projeto inclui o futebol feminino como prioridade na política pública esportiva nacional, com foco na profissionalização e na equidade de oportunidades. O texto também exige a elaboração de um plano de legado social, esportivo e financeiro da Copa do Mundo da modalidade, prevista para ocorrer entre 24 de junho e 25 de julho do ano que vem em 8 capitais. A proposta prevê que o Ministério do Esporte deverá promover condições favoráveis para o futebol feminino e incentivar a igualdade salarial e a participação de mulheres na gestão do esporte e na arbitragem. O projeto limita a inscrição de atletas não profissionais em competições oficiais. Na principal divisão nacional, o limite será de 4 atletas amadoras por equipe, com redução gradual até alcançar a total profissionalização do esporte. O texto prevê ainda a criação de protocolos para combater a discriminação, a intolerância e

0: e a violência contra as mulheres no esporte. A medida abrange atletas, árbitras, treinadoras, torcedoras e demais profissionais. O projeto recebeu parecer favorável da relatora, a deputada Jaque Rocha, do PT do Espírito Santo. Ela acrescentou na proposta diretrizes como a proteção da integridade física e psicológica das jogadoras, o combate ao racismo e à violência. No plenário, o relator foi o deputado Ayrton Faleiro, do PT do Pará, que defendeu medidas de incentivo para a modalidade.
1: Achamos por bem que a gente incentive o futebol feminino. O futebol, na sua essência, ele cumpre uma função de integração, de convívio social. E quando a gente fala de futebol, a gente vem em primeira visão muito o futebol masculino. Mas se a gente for para, inclusive, os interiores de cada um dos nossos estados, nós vamos ver lá um crescente movimento também nos clubes profissionais da participação feminina.
0: Na mesma sessão, a Câmara aprovou o projeto que reconhece o futebol praticado no Brasil como manifestação da cultura nacional. Os dois projetos foram enviados para análise do Senado. Na Rádio Câmara de Brasília, Antônio Vital.
2: Danley de Deus Interholz, do PSD Gaúcho, sugere ao Ministério da Educação medidas para melhorar a formação dos profissionais de educação física para o atendimento de estudantes com deficiência. Ele defende a atualização dos cursos superiores para fortalecer a inclusão.
3: A sugestão de Danley de Deus Interholz também prevê mais atividades práticas, estágios e formação continuada sobre o tema. Ele avalia que a preparação atual é insuficiente e pode deixar professores inseguros para garantir a participação efetiva de alunos com deficiência nas aulas.
2: Termina agora o Jornal Câmara dos Deputados, produzido pela Rádio Câmara, com trabalhos técnicos de Wellington Teles e a apresentação de Márcio Aquiles Sardi e Val Monteiro. Boa noite.
3: Uma boa noite para você. 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
8: gente também fala tupi.
9: Uberaba é uma cidade importante na região do Triângulo Mineiro. O nome tem origem tupi e é uma variação de Iberaba, que tem o sentido de água brilhante. A palavra é formada por I, que significa água ou rio, mais beraba, termo que quer dizer brilhante. Esse mesmo vocábulo originou Ituverava, cachoeira brilhante, transparente, já que Itu é cachoeira.
8: A gente também fala tupi, uma parceria Rádio Senado.
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10: 8:02.

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5: A gente também fala tupi.
6: O nome mandioca provém de uma lenda tupi. Um dia, uma mulher indígena deu à luz uma menina de pele clara, a quem chamou Mani. A criança morreu ao completar um ano e foi enterrada na casa da mãe. 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
7: 8:19.

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3: A gente também fala tupi.
4: As cataratas do Iguaçu são grandiosas. Esse nome vem do tupi e significa rio grande ou abundância de água. Açu ou Guaçu são usados na forma de sufixo e significam grande, enquanto o termo i quer dizer água ou rio. Essas expressões aparecem na composição de várias palavras, como em Paraguaçu, que tem o mesmo significado, mar ou rio grande.
3: A gente também fala tupi, uma parceria Rádio Senado.
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6: 8h31.

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0: 8h47.

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3: 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Para a família Silva, o importante é estar perto. Não importa como. Na família Ferreira, é dar a mão, principalmente para as mais difíceis. Para os Oliveira, quem está sempre junto? Para os Guarani, é um povo.